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2: 23 horas e 8 minutos.
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Boa noite, irmãos e irmãs. Senhor, fica conosco. Já é tarde, já terminou o dia. Obrigado, Senhor, por tudo que conseguimos fazer hoje, pela nossa família, por quem trabalhamos, pelos nossos amigos e amigas que encontramos. Dá gosto, Senhor, trabalhar convosco na construção de uma humanidade mais feliz e de um mundo mais humano e fraterno. No entanto, Senhor, pedimos perdão por aquilo que poderíamos ter feito e não fizemos. Poderíamos ter dado e exigido um pouco mais de nós. Amanhã, porém, teremos uma nova oportunidade. Procuraremos fazer aquilo que estiver dentro de nossas possibilidades. Esperamos encontrar-vos novamente, amanhã, fortalecidos e fortalecidas com a vossa graça, para realizar os propósitos que hoje renovamos na vossa presença. Amém. Pai nosso que estais no céu, santificado seja o vosso nome. Venha a nós o vosso reino, seja feita a vossa vontade, assim na terra como no céu. O pão nosso de cada dia nos dai hoje, perdoai as nossas ofensas, assim como nós perdoamos a quem nos tem ofendido. E não nos deixeis cair em tentação, mas livrai-nos do mal. Amém. Ave Maria, cheia de graça, o Senhor é convosco. Bendita sois vós entre as mulheres, e bendito é o fruto do vosso ventre, Jesus. Santa Maria, Mãe de Deus, rogai por nós, pecadores, agora e na hora de nossa morte. Amém. Glória ao Pai, ao Filho e ao Espírito Santo, como era no princípio, agora e sempre. Amém.

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0: uma hora.
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0: 1:22.
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0: 1:42.
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0: 2 horas e 3 minutos.
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0: 2 horas e 21 minutos.
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0: 3:02.
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0: 3:21.
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1: 4:16.

0: 4h22.
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1: 4h46.

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Bom dia, irmãos e irmãs. Senhor, dormimos bastante, descansamos e estamos dispostos e dispostas para o dia que agora se inicia. Nós te agradecemos pelo sono repousante que tivemos nesta noite e queremos te dizer que durante o dia inteiro queremos estar na tua presença. Queremos enxergar-te em nossos lugares de trabalho, nas pessoas com quem cruzamos pelas ruas, nos marginalizados que encontramos. Faze que tenhamos para cada um deles e delas uma atitude digna de cristãos que carregamos conosco. Que sejamos pacientes, caridosos e caridosas com as crianças e que aprendamos a corrigir sem humilhar, a amar sem adular e a fazer aquilo que teu Filho Jesus Cristo veio fazer entre nós, viver uma vida inteira de amor no serviço aos irmãos e às irmãs. Que todos e todas tenham um bom dia, um bom trabalho e que o Senhor Jesus permaneça sempre em nossos corações. Glória ao Pai, ao Filho e ao Espírito Santo, como era no princípio, agora e sempre. Amém.

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2: Eita! Bom dia, meus amigos!
3: Bom dia.
2: Amanhecer Sertanejo na Oriente FM, sucesso o tempo todo, um dia maravilhoso pra você. Você tá ligado, sintonizado aqui na 98,3, 103,1. Que bom ter você com a gente na Rede Oriente FM. Emissoras do Grupo Valdir Rocha de Comunicações. Mais um dia começando, mais uma semana começando com as graças do nosso poderoso e bom Deus. Obrigado pelo carinho, pela companhia. Você já está participando com a gente aqui no nosso WhatsApp. Bom dia, bom dia. Vamos juntos por aqui, tocando só modão bom demais para você até às 8 da manhã na Oriente FM. Marcos, por aqui no comando da máquina sonora. Vamos juntos!

0: ele, Leonardo Nauriente. Modão bom demais.
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0: Muito mais música, muito mais moda boa pra você ligado comigo no Amanhecer Sertanejo. Excelente segunda-feira pra você. Abraçando os amigos na sintonia com a gente. Oi, Nice, os amigos na Fazenda Jacutinga. Medina sempre com a gente. Forte abraço, obrigado pela companhia, pela participação. Minha amiga Rosa Costa, também os amigos da Marcela. Tá aí na sintonia também, ligados no Amanhecer Sertanejo. Bom dia, Ritinha. Os amigos em Santo Antônio do Rio Abaixo, também na Oriente.
3: Bom dia!
0: Que bom ter a sua companhia.

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0: modão pra você ligar comigo na Amanhecer Sertanejo. Bora, cowboys! Segundou, meus amigos. Hoje, 17 de agosto de 2026. Que bom ter você com a gente. Vamos falar com os amigos, tá na sintonia. Deusdete e família em Pedra Azul sempre com a gente. Um abraço, Deusdete. Bom dia pra você. Abraço também ao amigo Mazinho do Bidó, tá na sintonia também com a gente, participando aqui do programa. Alô, Mazinho, fala comigo. Bom dia.
1: Fala, Marcos. Bom dia, meu amigo.
0: Bom dia.
1: Como é que você tá, meu bom?
0: Joia.
1: A garoa, a librina, tá caindo.
0: Que maravilha.
1: Manda chicote de luxo pra nós aí, meu amigo.
0: Certo.
1: A que você toca aí, nós escuta.
0: Pronto.
1: Pra você, pra Darlan, pra meu amigo Diego Jorge, Fernando Lopes, Fernando Henrique, meu amigo Theo, já deve estar na escuta dessa também, Detinho Cajô.
0: Certo.
1: E para um amigo meu aqui do Bidó também, né? Lembrar do tempo da nossa infância aqui, andava montado a cavalo.
0: Certo.
1: E para todos os vaqueiros que já estão no curral aí tirando o leite uma hora dessa, né?
0: Isso.
1: Cara na garoinha. Isso para todos eles aí. Para todos que gostam da música, para todos os ouvintes, toda a minha família. E um ótimo dia para todos nós. Uma boa segunda-feira, uma boa semana. Que Deus abençoe o nosso dia, Deus abençoe nós todos.
0: Amém.
1: E pra minha madrinha, minha lá no Tom também. Tenha um bom dia, meu amigo Marcos. Com Deus, um abraço.
0: Valeu, Mazinho, abraço. Junto. Tamo junto e misturado.
1: Quer dizer que Darlan hoje tá dormindo até mais tarde um tiquinho, né, moço?
0: Tá.
1: Pra descansar um pouco, né?
0: Isso.
1: A madrugada.
0: É, rapaz.
1: Você é camarada retado, moço.
0: Valeu, Mazinho. Vamos que vamos. Bom dia pra você. 5h23.

0: Bom Demais Amanhecer Sertanejo. Bom dia, bom dia. Vamos juntos na melhor.
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0: Só modão. Só modão bom demais pra você no Amanhecer Sertanejo. Mais participações. Vamos falando com os amigos. Tá na sintonia, participando com a gente. Bom dia.
3: Oi, Marcos. Bom dia. Eu sou Sandriete da Fazenda em Poeira. Gostaria de pedir uma música com Sérgio Silva. Oferecer para toda a minha família, para a Arlinda lá na Fazenda Panamá, para minhas irmãs lá em Medina e para todas as pessoas que estiverem na escuta do seu programa.
0: Obrigado, Sandriete, os amigos aí na sintonia, pela participação. Bom dia para vocês, Sérgio Silva.

0: Modão Retado, Juliano César e Milionário José Rico. Pra você ligado no Amanhecer Sertanejo, uma segunda-feira abençoada pra você. Já já tem mais modão, já já tem o seu alô, você que tá participando aqui com a gente.
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0: Companhia da Oriente, 5h42 agora.
1: Bom dia!
0: Só modão bom demais da Amanhecer Sertanejo. Hoje, segunda-feira, você ligado comigo. Você que já está aí no trabalho, acompanhando Amanhecer Sertanejo. Minha amiga dona de casa, que está aí preparando aquele cafezinho maravilhoso. Os amigos padeiros, que está aí desde mais cedo, né? Preparando aquele pãozinho quentinho pra gente. Que maravilha, é um prazer ter a sua companhia. Abraçando aqui os amigos, está participando com a gente. Falar agora com meu amigo Theo do Midó. Isso mesmo, lá no Sapé, tá aí ouvindo a gente. Alô, Theo! Tá ouvindo a gente, participando aqui do programa. Bom dia, Theo, fala comigo. Bom dia,
2: Marcos, bom dia, aqui é Theo Rafael do Sapé. Manda uma música com Verme Silva, Barquinha de Ouro, ofereci para Valdim, Nau, Mazinha, Elzinho, Deguinha, Calzinho, Lilia, e para todos daí do Bidó.
0: Certo.
2: E pra você também, meu amigo, ótima segunda-feira, um bom trabalho, fica com Deus.
0: Valeu, meu amigo Theo, forte abraço pra vocês, bom dia. 5h43.

0: Eita, modão bom demais, é Bruno e Barreto. 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
0: Só modão sertanejo. Bom demais no Amanhecer Sertanejo, é hora de falar com os amigos. Jubileu, bom dia Jubileu, os amigos de Medina, toda a região aí na sintonia. Forte abraço pra você, obrigado pela companhia, pela participação. Meu amigo Luciano do Bidó, tá na sintonia também. Alô Luciano, bom dia.
2: Bom dia, Marcos, meu querido. Tudo bem?
0: Tudo bem.
2: Então, bom dia para vocês todos aí da Rádio FM de Pedra Azul, todos os locutores. Então, bom dia, uma ótima segunda-feira abençoada por Deus para todos nós. Uma boa semana. Se não for possível, manda uma musiquinha para mim aqui, Marcos. Cristiano Neves, me espera na rodoviária. Para mim, minha mulher, minha esposa, Luzinete, que está aqui comigo na roça.
0: Beleza, um abraço, Luciano. Amigo, um abraço, Deus. Luciano. Os amigos com a gente. Amigos do Bidó e toda a região aí na sintonia. Abraço pra vocês. Quem tá com a gente também na sintonia, a nossa amiga Lúcia, da Rua Araguari. Também tá ouvindo a gente, mandando alusão, parabenizando o esposo Nel, que hoje tá completando mais um ano de vida. Parabéns, parabéns, Nel. Muitas felicidades. Muitos anos de vida. Receba o abraço da esposa Lúcia, toda a família, parabenizando você pela passagem do seu aniversário. Parabéns.

0: modão bom demais no amanhecer sertanejo, você ligado comigo, ótima segunda-feira, ótima semana pra você ligado na Oriente FM, sucesso o tempo todo. É um prazer ter você com a gente nesta manhã de segunda-feira, você que sintoniza aí em qualquer parte da cidade, toda a região, sempre na sintonia com a gente, obrigado pelo carinho, pela companhia, só modão bom demais pra você sempre na sintonia, no amanhecer sertanejo, bom dia!
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5: O anjo do Senhor anunciou a Maria, e ela concebeu do Espírito Santo. Ave Maria, cheia de graça, o Senhor é convosco. Bendita sois vós entre as mulheres e bendito é o fruto do vosso ventre, Jesus. Santa Maria, Mãe de Deus, rogai por nós, pecadores, agora e na hora de nossa morte. Amém. Eis aqui a serva do Senhor, faça-se em mim segundo a vossa palavra. Ave Maria, cheia de graça, o Senhor é convosco. Bendita sois vós entre as mulheres e bendito é o fruto do vosso ventre, Jesus. Santa Maria, Mãe de Deus, rogai por nós, pecadores, agora e na hora de nossa morte. Amém. E o Verbo Divino se fez carne e habitou entre nós. Ave Maria, cheia de graça, o Senhor é convosco. Bendita sois vós entre as mulheres e bendito é o fruto do vosso ventre, Jesus. Santa Maria, Mãe de Deus, rogai por nós, pecadores, agora e na hora de nossa morte. Amém. Rogai por nós, Santa Mãe de Deus, para que sejamos dignos das promessas de Cristo. Oremos. Infundi, Senhor, como vos pedimos, a vossa graça em nossas almas, para que nós, que pela anunciação do anjo, vimos ao conhecimento da encarnação de Jesus Cristo, vosso Filho, por sua paixão e morte, sejamos conduzidos à glória da ressurreição, pelo mesmo Cristo, Senhor nosso. Amém.
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7: Jesus era uma pessoa muito ativa. Ele fazia um trabalho social, familiar, para o bem da comunidade. Não ficava só rezando, não. Rezava. Jesus é a própria oração. Mas ele fazia o bem para o pessoal doente, com fome, injustiçado. Defendia a criança, defendia a mulher e assim por diante. Ele fez o milagre de ensinar a partilhar o pão. Até hoje, os cristãos estão repartindo pão, a exemplo de Jesus. E ele é a vida. Jesus tem a poder sobre as coisas, sobre as pessoas, mas ele é o caminho, a verdade e a vida. No capítulo 14 de Mateus, ele fala o seguinte: depois da multiplicação dos pães, Jesus mandou que os discípulos entrassem na barca e seguissem à sua frente para outro lado do mar, enquanto ele despediria as multidões. Depois de despedi-las, Jesus subiu ao monte para orar a sós. A noite chegou, Jesus continuava sozinho. A barca, porém, já longe da terra, era agitada pelas ondas, pelo vento que era contrário. Pelas 3 horas da manhã, Jesus veio até os discípulos andando sobre o mar. Quando os discípulos o avistaram andando sobre o mar, ficaram apavorados e disseram: é um fantasma, e gritaram de medo. Jesus, porém, logo lhes disse: coragem, sou eu mesmo, não tenhais medo. Aí Pedro pediu para andar também sobre o mar, mas Pedro fraquejou, não confiou totalmente. Então Jesus estendeu-lhe a mão, segurou Pedro e lhe disse: homem fraco de fé, por que duvidaste? Assim que subiram no barco, o vento se acalmou e os que estavam no barco prostraram-se diante dele, dizendo: verdadeiramente tu és o Filho de Deus. Então Jesus, ele não tem que provar nada, mas o povo percebia que ele tinha uma força diferente. Dominava o mar, dominava as coisas, dominava a maldade, vencia a injustiça, tinha coragem de enfrentar injustos, os maldosos, mas ele e o povo reconhecia isso aí. E continua o poder dele até hoje. Jesus é o caminho, a verdade e a vida. Quem está com Jesus não anda, não cai no buraco, não afunda, não se afoga, não. Pedro pediu para Jesus o poder de andar sobre a água, andou um pouquinho e afundou, porque a fé dele era muito fraca ainda. Se nós não tivermos uma fé verdadeira, não tem jeito, não. Como disse a leitura, o que vai nos parar do amor de Cristo? Nada. Nada nesse mundo pode nos separar do amor de Cristo. Então, Jesus é a nossa força, é a nossa divindade, é Deus conosco. Deus está acima do pecado, da maldade. Ele é a nossa proteção, a certeza do amor de Deus.
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0: prazer ter a sua companhia na Oriente. Bom dia, agora 6:08, Amanhecer Sertanejo no seu rádio.
1: Bom dia!
0: Até às 8 da manhã, só aquele modão bom demais que você gosta de ouvir. Já deixando um abraço pros amigos, tá na sintonia. Bom dia, Milson Viana em Pedra Azul, aí na sintonia com a gente. Alô, Pedro, os amigos em General Dutra, Medina, toda a região na sintonia. Alô, Silvania em Divisa Alegre, mandando alôzão também, aí especial pra sua família, os amigos, as amigas, aí na sintonia do programa. Obrigado, Silvani, que é o agente também, quem mais tá com a gente participando aqui no programa. Vou falar agora com meu amigo Natanael Vidal. Alô, Natanael, bom dia, fala comigo.
2: Fala comigo, Marcos Rocha.
0: Bom dia, bom dia.
2: Bom dia, bom dia, bom dia, bom dia. Tamo por cá em Santa Maria Itabira, passando para desejar a todos os ouvintes uma ótima semana, uma semana abençoada na paz de Deus. Vamos que vamos. Hoje é segunda-feira, o dia não tá passando não, hein, meus amigos.
0: Tá voando, tamo, meu
2: que
0: amigo.
2: Tamo. Toca, toca aquela boa de Zezé de Camargo aí para nós. Aquela boa, toca aí pra nós e manda pra todos os ouvintes sintonizados. Rede Oriente FM, Natanael Vidal, Santa Maria de Itabira. Sucesso o tempo todo.
0: Valeu, Natanael, os amigos toda a região aí na sintonia. Um abraço pra vocês, quem tá com a gente também. Minha amiga Dona Bena, os amigos da Estia. Oi, Dona Bena, fala comigo. Obrigado pelo carinho, pela companhia.
3: Um alô para meu esposo Flávio, Gisele, Flaviela, Douglas, Luciana, Valentina, Maria Isabel, Maria Vitória, Jorge, família, filho Vaga e Rosário, família no Novo Progresso, se for possível, pra você tocar uma música pra mim aí, Igor Ferrari, qualquer
0: certo.
3: Um bandinho.
0: Bom dia, Dona Bena, os amigos na estiva, tá aí na sintonia. Obrigado pela participação. Alô, Marlene Pereira, nossa amiga Marlene, os amigos em Morro do Pilar, bom dia, 6:10.

0: Eita, modão arretado, Zezé de Camargo e Luciano, alô, Natanael Vidal.
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0: Só modão bom demais. Abraçando os amigos na sintonia, ouvindo Amanhecer Sertanejo. Alô, dona Ana Maria, da comunidade Tombos, amigos aí do Parazão. Aí na sintonia, um forte abraço pra vocês. Dona Ana mandando um alôzão aí pros amigos, pras amigas, todos aí na sintonia. Obrigado, dona Ana. Quem mais tá com a gente? Mais alô, mais abraços também na sintonia. Falar com o nosso amigo que tá participando com a gente. Alô, Marcinho. Grande Marcinho, os amigos aí com a gente. Fala comigo, Marcinho, bom dia.
2: E aí, Marco, bom dia.
0: Bom dia.
2: Marcinho, como tá fazendo, gente?
0: Opa.
2: Eu queria te pedir uma música de Guilherme Silva.
0: Certo.
2: Vamos ver o chapeludo.
0: Valeu, valeu, Marcinho. Tá aí na sintonia, os amigos do Engenho, toda a região com a gente. Obrigado pelo carinho, pela companhia. Meu amigo Poza também tá com a gente. Alô, Poza, fala comigo.
3: Bom dia, meu amigo. Como é que você tá, meu patrão? Aqui é Poza da Souza Lima. Gostaria de você falar sua música pra nós de Guilherme Silva, patrão, porque é uma do Guilherme Silva. Oferecer pro pessoal da Souza Lima, principalmente pra você, meu amigo. Pra Galego. Pra Manel do Queijo, na rua Laguarei de Pedra Azul. Então falou, meu amigo, um abraço, patrão, fio com Deus, Deus te abençoe.
0: Valeu, Pousa, um abraço pra você também, um dia abençoado por Deus. Quem tá com a gente também, meu amigo Paulo Sérgio Amaral. Alô, Paulo Sérgio, bom dia pra você. Tá aí sempre na sintonia, os amigos do bairro Getúlio Vargas, aí com toda a família, sempre na sintonia. Obrigado pela participação. Alô, dona Carminha, os amigos do Lajeiro Pedris, com toda a família, também na audiência. Bom dia.

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0: Modão bom demais, era amanhecer sertanejo, Léo Magalhães e João Neto e Frederico, os amigos na sintonia, bom dia!
1: Bom dia!
0: Alô, alô, os amigos de Santa Maria de Itabira e região, Ivone sempre na audiência com a gente, obrigado pela companhia, também com a gente, abraçando os amigos no Araçagi, sempre na sintonia, já já mais moda boa pra você!
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1: 11 horas

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13: Segunda-feira, como foi o seu fim de semana? Começando agora uma nova semana, nesse dia 17 de agosto. Café Express está começando. Obrigada pela companhia. Eu sou Vitória Vieira.
14: Eu sou Evandro e estas são as manchetes de agora.
13: Deputados brasileiros tentam realizar missão de negócios na Ucrânia.
14: Consumo de milho no Brasil deve crescer 4,8% na safra 2025-2026, estima a Conab.
13: Galípolo critica empresas que pressionam para usar FGC.
14: Asas tem lucro líquido recorrente de 106,5 milhões de reais no segundo trimestre.
13: Rap Vida vê lucro desabar 95% no segundo trimestre. Deputados federais planejam uma missão internacional à Ucrânia para identificar oportunidades de investimento e cooperação nas áreas de comércio, tecnologia e energia. A proposta foi formalizada em requerimento apresentado à Comissão de Relações Exteriores e Defesa Nacional da Câmara em junho, mas enfrenta obstáculos para ser realizada. Segundo os parlamentares, a reconstrução ucraniana pode abrir espaço para empresas e países parceiros. Eles destacam especialmente o setor energético, fortemente afetado pelos ataques russos, com danos e perdas estimados em mais de 50 bilhões de dólares.
14: O consumo de milho no Brasil deve crescer 4,8% na safra 2025-2026, alcançando 95 milhões de toneladas, segundo a Conab. O aumento é impulsionado pela maior produção, estimada em 143 milhões de toneladas nas três safras, e pelo crescimento da demanda da indústria de etanol. As exportações também devem avançar, passando de 41,6 milhões para 46,5 milhões de toneladas, favorecidas pelo bom desempenho produtivo. Além disso, a Conab revisou para cima a previsão de estoque final, que passou de 14,5 milhões para 15,6 milhões de toneladas.
13: Gabriel Galípolo, presidente do Banco Central, criticou a pressão de instituições não bancárias para utilizar o Fundo Garantidor de Crédito na captação de recursos no varejo. Segundo ele, empresas que buscam atuar de forma semelhante aos bancos podem competir com instituições maiores, utilizando regras mais flexíveis e oferecendo menos garantias, o que representa riscos ao sistema financeiro. Galípolo destacou a importância do FGC para proteger investidores e contribuir para a estabilidade financeira.
14: Notícias do mercado financeiro.
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14: Asas 2154, ticker AZZA3, registrou lucro líquido recorrente de 106,5 milhões de reais no segundo trimestre de 2026, uma queda de 62,5% em relação ao igual período do ano anterior. O lucro líquido contábil somou 29,8 milhões de reais, um recuo de 94,5% na comparação anual. O EBITDA recorrente atingiu 379,6 milhões de reais, redução de 29,1%. A margem EBITDA recorrente ficou em 14,2%, baixa de 4,3 pontos percentuais ante o segundo trimestre de 2025. Segundo a companhia, a menor receita, especialmente nas vendas para franqueados e lojas multimarcas, provocou desalavancagem operacional. Segundo a administração, há um reconhecimento da necessidade de evoluir na retomada do crescimento e, principalmente, na recuperação da rentabilidade.
13: A Rap Vida registrou lucro líquido ajustado de 12,5 milhões de reais no segundo trimestre, um recuo de quase 96%. A empresa apurou EBITDA ajustado de 504 milhões, uma queda de 44% na comparação com o segundo trimestre do ano passado. As projeções mostravam que os analistas esperavam, em média, EBITDA de 629 milhões para a companhia, segundo dados da LSEG. A receita líquida teve alta de 3,9% no período, chegando a 8 bilhões de reais.
14: Eu sou Evandro e volto daqui a pouco com o Café Express. 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
26: Juntos na Oriente FM, sucesso o tempo todo. Uma semana abençoada para você ligado comigo nesta manhã maravilhosa, 17 de agosto.
16: Bom dia!
26: É um prazer ter você com a gente na Oriente FM. Abraçando os amigos, Paulinho Duarte, caminhoneiro, sempre na audiência com a gente. Obrigado pelo carinho, pela companhia, pela participação no programa. Abraçando os amigos aí sempre com a gente na audiência. Alô, alô, Ernesto em São Paulo, tá lá também na sintonia com a gente, toda a equipe, sempre ouvindo a gente. Forte abraço para vocês, Ernesto, todos os amigos aí na sintonia. Obrigado pelo carinho, pela companhia. Paulo Galego, sempre com a gente também, os amigos de Divisópolis, Castelo, toda a região, sempre na sintonia. Alô, Paulo, fala comigo.
27: E aí, Marcão, saiu fora do ar, tá? Só chiando.
26: Alô, alô, Paulo Galego, os amigos em Divisópolis. Tem um áudio dele aqui, não é esse, DJ, é esse aqui, ó. Paulo, bom dia, fala comigo. Cadê você? Bom dia.
27: Ô, meu amigo Marcos, bom dia. Mandar um alô aí pra todos ouvindo da Oriente FM. Manda um alô aí pra galera toda aí que tá acordada, escutando, beleza? Manda a música aí do Raleto do Forró aí pra nós. Falou, Marco, bom dia. Tenha uma boa semana pra nós todos aí.
26: Valeu, valeu, Paulo Galegos, amigos de Divisópolis, toda a região, sempre na sintonia. Obrigado pelo carinho. Abraçando também aqui os amigos em Divisa Alegre, nossa amiga Nilde com toda a família, também na sintonia. Alô, Santa Maria de Itabira e região, bom dia.

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1: Opa, só modão bom demais no Amanhecer Sertanejo, que bom ter você com a gente, abraçando os amigos aí do Cotovelo, alô Vicente, toda a família sempre na sintonia, Neuza Magalhães, alô Morro do Pilar, também na audiência com a gente, um abraço pra vocês, obrigado gente pelo carinho, deixando um abraço também pros amigos, tá na sintonia, alô Ivone, os amigos aí trabalhando e acompanhando Amanhecer Sertanejo, um abraço pra vocês, quem mais tá com a gente, abraçando os amigos aí na sintonia, bom dia, bom dia, quem tá com a gente, os amigos, participando do Amanhecer Sertanejo, abraço Eliane, alô Jailton, toda a turma sempre com a gente também, obrigado gente pelo carinho, pela companhia, vamos tocar pra vocês e o sucesso do Guilherme Silva, bom dia, 7h29 na Oriente.

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1: Calma e chora, Rio Negro e Solimões, Luan Pereira, na Oriente, só Motão bom demais. Já eu volto. 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

Vamos juntos na Oriente, sucesso o tempo todo, 7h38. Excelente segunda-feira, excelente semana pra você. Abraçando os amigos aí na sintonia. Nossa amiga Meire, os amigos aí com a gente em Santa Maria de Itabira. Obrigado, gente, pelo carinho, pela companhia, pela participação. Alô, Vander, também com a gente. Bom dia pra vocês. Zezé de Camargo e Luciano.

0: Presidente Zé Neto e Cristiano.
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0: Só modão bom demais, Amanhecer Sertanejo. Nossa amiga Edmar de Ferros tá ligadinha também no programa, mandando alusão, abraço para o seu amor Vander. Também aí na sintonia, vai ouvir Vitor e Léo. 15 faltando pras 8.

gente, a gente fez amor ainda por aqui. Tairone, volte amor, só modão bom demais, finalizando muito bem o programa de hoje. E agradecendo o seu carinho, sua companhia, a sua participação. Amanhã tem mais Amanhecer Sertanejo, se Deus quiser. E já já, bom dia Oriente, muito mais música na sua manhã, aqui na Oriente FM, sucesso o tempo todo. Forte abraço, gente!

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2: Olá, o Café Express está no ar, sua dose diária de cafeína com notícias.
3: E eu sou Vitória Vieira. Vamos às manchetes. 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
2: Express. Desemprego cai em 13 dos 27 estados e fecha junho em 5,4%.
3: Governo abre processo de reciprocidade contra tarifas dos Estados Unidos.
2: Dengue recua 75% no Brasil, mas El Niño pode provocar nova alta.
3: Ser educacional tem lucro de 106 milhões no segundo trimestre.
2: Lucro da Equatorial recua 83,5% no segundo trimestre. A taxa de desemprego no país caiu 0,2 ponto percentual, chegando a 5,4% no trimestre encerrado em junho de 2026, segundo o IBGE. O levantamento aponta que 5,9 milhões de pessoas estavam procurando trabalho no período. A taxa de desocupação recuou em 3 estados brasileiros, indicando melhora no mercado de trabalho. Apesar da redução geral, permanece diferença entre homens e mulheres. A taxa de desemprego foi de 4,6% entre os homens e 6,4% entre as mulheres.
3: O governo federal iniciou fortemente o processo de avaliação para uma possível resposta às tarifas impostas unilateralmente pelos Estados Unidos em relação a exportações brasileiras. A medida ainda não representa uma decisão de aplicar tarifas de retaliação, mas dará início à análise dos impactos e das possíveis contramedidas. Paralelamente, o Ministério das Relações Exteriores deve buscar consultas diplomáticas com os Estados Unidos para tentar reduzir ou eliminar os efeitos das medidas. A legislação permite ao Brasil elevar tarifas, eliminar benefícios comerciais ou restringir importações proporcionalmente aos prejuízos provocados.
2: O Brasil registrou queda de 75% nos casos prováveis de dengue nos primeiros 6 meses deste ano, passando de 916.400 casos no mesmo período de 2025 para 227.500 entre janeiro e 11 de abril. Apesar da redução, especialistas e gestores de saúde alertam que o cenário exige preparação, especialmente diante da possibilidade de nova alta. O avanço do El Niño pode contribuir para este aumento, com previsão de intensificação até o fim de 2026 e possível continuidade em 2027. Temperaturas mais altas e mudanças nas chuvas favorecem a reprodução do Aedes aegypti.
3: Vamos com as notícias do mercado financeiro.
1: Mercado financeiro. Tudo sobre a Bolsa de Valores.
3: O grupo Ser Educacional reportou lucro líquido de 106 milhões no segundo trimestre, uma alta de 30%. Se considerado o lucro líquido ajustado, o valor sobe para 115 milhões e a alta passa a ser de 33%. A receita líquida no segundo trimestre foi de 622 milhões, aumento de 5,6%. Entre abril e junho, o EBITDA ajustado totalizou 180 milhões, alta de 10% na comparação anual. A margem EBITDA ajustada do trimestre foi de quase 30%, aumento específico de 1,4 ponto percentual em base anual de comparação.
2: O Grupo de Energia e Saneamento Equatorial, EQTL3, teve lucro líquido ajustado de R$ 110 milhões no segundo trimestre de 2026, recuo de 83,5% sobre o desempenho de um ano antes, segundo o balanço que foi publicado. A companhia teve resultado operacional medido pelo EBITDA ajustado de R$ 2,9 bilhões, praticamente estável ante o segundo trimestre de 2025. Analistas, em média, esperavam EBITDA de R$ 2,9 bilhões. bilhões, segundo dados da Elseg. A receita operacional líquida do período avançou 10,2% para 13,7 bilhões de reais, segundo o balanço.
3: Café Express. Esse é o seu Café Express. A gente vai tomar só um golinho de café. Voltamos.
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13: Opa, bom dia, vem comigo. Essa é a sua ZYD572, Rádio Oriente FM 103,1. Emissora do grupo Valdir Rocha de Comunicações. Sucesso o tempo todo. Tá chegando pra você o Bom Dia Oriente nessa manhã de segunda-feira.
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13: 8h14, bom dia! Mais uma semana, hein? Bom demais estar com você. Hoje, 17 de agosto de 2026, sua amiga Patrícia Souza, deixando a sua manhã muito mais gostosa. Participa aí no 31 972 15 3001. Já chego trazendo as suas previsões.
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17: Segunda-feira maravilhosa para todos vocês aí, início de semana. E por aqui vamos começando o horóscopo do dia de hoje. Os três primeiros signos desta segunda-feira, Áries, Touro e Gêmeos.
16: Áries, de 21 do 3 a 20 do 4.
18: Oi, Áries, bom começo de semana. Os medos e as inseguranças te privam de viver um sentimento amoroso de maneira plena. Dedique o dia para identificar esses possíveis medos e avalie como seria se você escolhesse vivê-los aí com intensidade. Hoje sua cor é violeta, seu número da sorte é 9.
16: Touro, de 21 do 4 a 20 do 5.
17: Para você do signo de Touro, é tempo de resignar. Significar as memórias em família. Então dedique o dia para meditar sobre as mudanças que precisa fazer em família, principalmente com o foco no entendimento, na aceitação e também no perdão. Todo esse processo é essencial para que você dê passos diferentes. Não hesite em curar e soltar essa situação por meio do amor e também da empatia. Azul é a cor para hoje, o número da sorte é 58.
16: Gêmeos, de 21 do 5 a 21 do 6.
18: Geminiano, geminiana, ótima segunda-feira. Olha, tome cuidado aí para não não distorcer o que as pessoas do seu convívio fazem e falam. Esse tipo de situação pode se desdobrar em confusões emocionais e acabar prejudicando ainda mais a relação com algumas pessoas. Para esse início de semana, sua cor é creme, seu número da sorte é 15.
17: E já já as previsões para você que pertence aos signos de Câncer, Leão e Virgem.
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0: Câncer, de 22 do 6 a 22 do 7.
2: Alô, você de câncer, você precisa desenvolver um outro tipo de visão financeira. Qualquer tipo de estagnação financeira vem para mostrar um caminho diferente sobre como desenvolver os seus valores. A vida deve ser regada de simplicidade. O dinheiro, por mais que seja da matéria, tem uma relação direta com a vibração e também com a energia. A cor para hoje é pink, o número da sorte é 51.
0: Leão, de 23 do 7 a 22 do 8.
3: Oi, Leão, Leonino, Leonina, bom início de semana. Olha, você pode estar muito magoado, magoada, com uma experiência do passado ou com uma pessoa que é importante na sua vida. O céu, ele pede coragem para mudar a sua postura se quiser prosseguir na sua jornada com vitórias. A vida sempre traz os desafios necessários para a nossa evolução, tá bom? Hoje o seu número da sorte é 25, sua cor para esse início de semana é lilás.
0: Virgem, de 23 do 8 a 22 do 9.
2: Alô, você de virgem, um relacionamento do passado deve ser curado para que você alcance a autoconfiança em si mesmo, em si mesma, e prossiga a sua jornada afetiva de outra forma. Se você se sente prejudicado ou prejudicada numa relação, ou se você sente que prejudicou uma pessoa numa relação, é hora de curar por meio do perdão. Solte tudo isso e recomece. Branco é a cor para hoje, 26 é o número da sorte.
3: E daqui a pouquinho as previsões para os signos de Libra, Escorpião e Sagitário.
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0: Bom demais ter você aqui na Oriente, 8h35, a melhor programação do seu rádio. Diego e Vitor Hugo, Dona da Rua, dia 1. Henri Freitas e Hugo Henrique, dois diferentes, Ed Brito e Samuel. Léo Foguete também passou por aqui, Beijo, Beija-Flor, Guerra Diária, Panda, Ícaro e Gilmar e Pergunta Boba, Zé Vaqueio. As suas previsões para o seu signo na sequência.
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1: Libra, de 23 do 9 a 22 do 10.
3: Então vamos às previsões. Libra, Escorpião, Sagitário. Começando por você, Libriano, Libriana. Bom início de semana. Para alguns pare aí alguns minutos nesse dia para entender como deve interagir com um grupo de pessoas. Essa experiência pede de você reflexão no trabalho e também na sua rotina. O mal entendido ou até mesmo uma expectativa, ela deve ser diluída para que você identifique quem são as pessoas com quem deseja manter contato e quais são as pessoas que se conectam diretamente com teu coração. Hoje a sua cor é preta, o seu número da sorte é 10.
1: Escorpião, de 23 do 10 a 22 do 11.
4: Escorpião, um sentimento do passado pode ficar em evidência, não dá mais para tapar o sol com a peneira. Você está muito sensível e isso se deve ao desejo de ser reconhecido. É tempo de aprender a dizer eu te amo, mesmo que esteja inseguro ou com medo. Tome cuidado com expectativas e distorções de fatos. O reconhecimento é um processo a ser construído. A cor para hoje é vermelho. Número da sorte, 48.
1: Sagitário, de 23 do 11 a 21 do 12.
3: Oi, oi, Sagitário. Se você está conectado com a verdade, é capaz de enxergar um trauma, uma trama muito confusa aí, né? Alimentada por questões emocionais e também psicológicas. Tudo isso sempre esteve abaixo do seu nariz, mas você não alcançava esse tipo de percepção. Mudar a sua opinião sobre um tema pelo qual você daria a sua própria vida é natural. Hoje sua cor é prata, número da sorte 11.
4: Já já para Capricórnio, Aquário e Peixes.
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0: Capricórnio, de 22 do 12 a 22.
2: Muito bem, vamos às previsões agora para Capricórnio, Aquário e Peixes. Alô, Capricórnio, é fato que você não tem controle sobre uma situação que lhe causa um grande pesar. E essa experiência está muito longe de ser resolvida, porque depende mais das percepções das pessoas envolvidas e você não tem controle sobre isso. Então dedique o dia para meditar sobre a força que reside no desapego. Número da sorte para hoje é número 3 e a cor é amarelo.
0: Aquário, de 21 do 1 a 18 do 2.
3: Boa segunda, aquariano. Olha, o dinheiro ele nunca deve ser desculpa quando se trata aí do amor. Você pode estar amarrado a uma pessoa por causa de dinheiro, seja porque você é o provedor, seja porque essa pessoa depende de você ser aí o alicerce. Perceba isso para que possa dar passos diferentes. Hoje sua cor é azul esverdeada, número da sorte 49.
0: Peixes, de 19 do 2 a 20 do 3.
2: Peixes, é preciso identificar as dependências emocionais e psicológicas inseridas aí no seu ambiente de trabalho ou com uma situação específica que afeta a sua produtividade. Dedique o dia para meditar sobre esse tema com profundidade, porque essa situação ela pode bloquear o seu desenvolvimento pessoal e também o seu desenvolvimento profissional. Branco é a cor para hoje, número da sorte é número 8.
3: E assim finalizamos as previsões para essa segunda-feira, início de semana.
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4: Bom dia, 15 para as 9 é o sucesso de Tairone, quem sou eu?
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0: E Tairone, quem sou eu? 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
0: Muito bom dia para você que tá ligado aí na Oriente FM. Atlético atropela o Grêmio na Arena MRV. 9:02. Bom dia para você. Com a atuação dominante, o Galo fez o Grêmio a vítima da vez ontem na Arena MRV pela 23ª rodada do Brasileiro. Com um gol de Vitor Hugo e dois de Coelho, o Alvinegro venceu por 3-0 e subiu para a 8ª posição na tabela. Agora são 6 vitórias e 3 empates na sequência invicta. Agora o Galo está apenas 2 pontos atrás do Bahia, quinto colocado e primeira equipe dentro da zona de classificação para a Libertadores. O Atlético volta a campo na próxima quarta pelo jogo de voltas das 8ª de final da Copa Sul-Americana contra o Bragantino na Arena MRV.
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0: Santo Antônio do Rio Abaixo, nesse momento nublado. 20 graus no momento, umidade relativa do ar 82%.
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0: Canetas emagrecedoras contrabandeadas causam problemas de saúde. Cerca de 60% da população adulta do Brasil está acima do peso, segundo dados citados pela reportagem. Com a popularização dos medicamentos conhecidos como canetas emagrecedoras, o tratamento para a obesidade ganhou uma nova alternativa. Mas o alto custo faz com que os produtos ainda sejam inacessíveis para grande parte da população. Diante do preço elevado, algumas pessoas recorrem ao mercado ilegal em busca das alternativas mais baratas. Produtos comercializados no Paraguai acabam sendo contrabandeados para o Brasil e vendidos sem autorização dos órgãos sanitários brasileiros. Especialistas alertam que apenas com prescrição e acompanhamento médico esse medicamento deve ser usado. O uso correto é o que evita ter complicação. E esse uso irregular, sem acompanhamento, é quem sempre acaba em um problema. Mais informações a qualquer instante. Fique ligado e acompanhe com a gente.
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8: 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Tá chegando as novelas, confere aí. A hora certa pra você, 9:03, bom dia.
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10: Olá, apaixonados por novelas! Chegou a Andressa Pires com as emoções que a gente ama. E para começar, vamos mergulhar nos acontecimentos quentíssimos de A Nobreza do Amor. No capítulo de hoje, a Lica sente um orgulho danado visitando as terras de Tonho. Mas o coração dela desabafa para Niara, que as lutas dos dois são bem diferentes, viu? E prepare-se, a Adalgisa não perde tempo e se insinua para Mirim, com Marta e Virgínia de olho em tudo. A surpresa é a naturalidade da Virgínia, que deixa a Marta de queixo caído. Enquanto isso, o Viriato alerta o Bartô para desistir das artimanhas com a Veneranda. Ai, ai, que confusão! Marta ainda confronta Diógenes, achando que ele tem medo da Virgínia. O que será que vem por aí nessas reviravoltas? Não perca um segundo. Em instantes, o Novelas volta com os destaques da novela Por Você.
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11: Ah, canção rei! Isso aqui tem que ter sentimento. 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

se for sozinho, Jorge Mateus, Priscila Senna, Gustavo Lina, Doce Mel, é eu que não te esqueci, Ana Castela, Displicente, Rei Vaqueiro e Wesley Safadão. Muito mais música pra você, daqui a pouquinho tem o seu alô, continua participando aí com a gente no 319-7215-3001. Eu volto já já. Não saia daí!

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1: 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E estamos de volta com Novelas, sua dose diária de emoção. Sou Andressa Pires e já chego animada pra gente mergulhar nos destaques do capítulo de Por Você, que está imperdível. A Bela promete pra Julie que vai buscar o Samuca na escola, mas a vida dela vira de cabeça pra baixo. Ela precisa atender uma grávida que está pra dar à luz no mercado. A Vanessa se irrita com a Bela querendo internar a grávida no hospital particular, mas a Pérola apoia. O Peixe sente a ausência da Bela e a Pérola discute com a Vanessa sobre a presidência. A Vanessa até comenta que pensa em demitir a Bela. Mas o que vem por aí é chocante. Depois de um desentendimento com Gabriel, a Bela e a Julie capotam o carro após uma batida e a Julie fica em estado gravíssimo. O Juarez, que causou o acidente e fugiu, se culpa muito. E a Julie, num momento desesperador, faz a Bela prometer que vai cuidar dos filhos dela. Que cena tensa! Eita, que fortes emoções! Não dá pra perder. Em instantes, o Novelas retorna com os destaques da novela Quem Ama Cuida. Fica com a gente!
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3: Aquele abraço para você que está sintonizado no Oriente. Luciano no Rio Tanque, bom dia. Isadora Itabira ligada. Rita em Santo Antônio. Edmar Fazenda Santo Estevo, bom dia para você. Mandando aquele abraço ao Vander. Abraços também a Rosângela no Rio Tanque, seu filho Luciano, Felipe, a Eva, a Maria, também a Cecília, os irmãos Vicente, Ailton, Adair, esposo Raimundo, todos no Gabiroba curtindo a número 1. Juscelene Matita, bom dia pra você. Rayane de Fernandes também tá ligada com a gente. Aquele abraço, obrigada aí pelo carinho, tá bom? Abraços também para Renato, turma de Santa Bárbara, sempre com o radinho ligado. A nossa amiga Aparecida no Areião, bom dia. Também abraços para você que está na estrada me dando aquela carona e sintonizando aí Oriente FM.

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5: 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E aí, pessoal? Andressa Pires de volta com Novelas. Animadíssima pra gente conferir os destaques do capítulo de hoje de Quem Ama, Cuida. Dora, culpada, pediu pra André ir embora. Otoniel contou a Adriana e Mau Mau sobre Francesca. Adriana mandou Yuri procurar o anel de Arthur. Pilar humilhou Brigitte diante de Bia. Nancy percebeu Liris e Ulisses se aproximando. Edivaldo flagrou Yuri com o anel de Arthur no quarto de Diná. E Yuri revelou ser infiltrado de Adriana. Adriana, aliás, achou uma pista no anel. Pilar descobriu o vídeo da Brigitte e a expulsou de casa. Pedro questionou Ademir sobre o perito do processo de Adriana. E a bomba. Adriana achou joias e barras de ouro em seu nome, num cofre. Que reviravoltas, hein? Para não perder nada, continue ligado em Quem Ama, Cuida. A gente volta na próxima edição de Novelas, com mais emoção e fofoca. Um beijo e até lá!
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0: coração. Mensagens escritas, tá bom? No nosso WhatsApp. Fica ligado daqui a pouquinho. Padre Reginaldo Manzotti no seu rádio.
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0: Cruzeiro vence o Corinthians. Bom dia. 5:50. Mesmo com o time mesclado em campo ontem, o Cruzeiro conseguiu vencer. E quem diria, com gols de jogadores que estavam entre os mais criticados pela torcida. Atuando na Neoquímica Arena, a Raposa bateu o Timão por 2-1. Com esse resultado, o Cruzeiro está na quinta colocação, o que dá vaga à próxima Libertadores, um dos objetivos do clube deste ano. Agora o Cruzeiro se concentra na Libertadores. Na próxima quarta, às 21h30, o time mineiro encara o Flamengo pela volta das oitavas de final no Maracanã.
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0: Em Alvorada de Minas, sol entre nuvens, 21 graus no momento, umidade relativa do ar, 73%.
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0: Louvado seja nosso Senhor Jesus Cristo, para sempre seja louvado, queridos filhos e filhas. Como é que foi seu final de semana? Espero que tenha sido bom, com missa com certeza. E você, acompanhou no sábado e domingo o retiro que aconteceu na Missão Estados Unidos? Está tudo na internet, não acompanhou ontem? As pregações estão no YouTube Padre Manzotti. E acredite, domingo com a missa, semana com a graça de Deus, mas não percam as palestras que estão no YouTube Padre Manzotti. Quero saudar a todos e nós estamos no sétimo dia da novena de São Roque. São Roque, curai as feridas expostas. São Roque, curai as nossas feridas. Quero saudar a todos a partir da Rádio Evangelizar, de onde tudo começa. As rádios irmãs, cujos nomes cito neste momento. Rede Oriente FM. Saúdo a você pela TV Evangelizar, sinal digital em todo o país, em várias cidades, canal aberto, pelo YouTube Padre Manzotti Oficial, Padre Manzotti Oficial, e pelo aplicativo da Associação Evangelizar é Preciso, e todas as plataformas digitais. É uma fé inabalável no Senhor. Mais uma vez lembrando, as palestras do retiro estão no YouTube Padre Manzotti Oficial, que aconteceram no sábado, ontem, domingo, em Randson, Massachusetts, no Clube Português. Também a Santa Missa, tudo isso. Queridos irmãos e irmãs, mês vocacional, comunidade vocacionais, encontro, testemunho, missão, perseverança e bem unidos, partiam o pão pelas casas. Rezemos em nome do Pai, do Filho e do Espírito Santo. Amém. Naquele tempo, alguém aproximou-se de Jesus e disse: Mestre, o que devo fazer de bom para possuir a vida eterna? Jesus respondeu: Por que me perguntas o que é bom? Um só é bom. Se queres entrar na vida, observa os mandamentos. O homem perguntou: Quais mandamentos? Jesus respondeu: Não matarás, não cometerás adultério, não roubarás, não levantarás falso testemunho, honra teu pai e tua mãe e ama teu próximo como a ti mesmo. O jovem disse a Jesus: Tenho observado todas estas coisas. Que ainda me falta? Jesus respondeu: Se queres ser perfeito, vai, vende tudo o que tens, dá o dinheiro aos pobres e terás um tesouro no céu. Depois vem e segue-me. Quando ouviu isso, o jovem foi embora cheio de tristeza, porque era muito rico. O Evangelho fala de um jovem sem nome, para lembrar uma alma, um ser, que pode ser eu e você, que chega a Jesus e diz: Senhor, o que eu faço para entrar na vida eterna? E Jesus cita os mandamentos da segunda tábua. Que como assim da segunda tábua? A primeira é de relação da pessoa com Deus. A segunda é relação da pessoa com o próximo. E cita dizendo: Não matarás. Ainda está em vale, e ainda vale. Não cometerás adultério. Não roubarás. Não levantarás falso testemunho. Honra teu pai e tua mãe. Ainda está em voga. Os mandamentos ainda valem para os dias de hoje. O jovem, como eu, você, poderíamos dizer: Eu vivo isso. Jesus diz: quer ser perfeito? Tem que dar mais um passo. Ele não conseguiu, porque ele era muito rico. Faltou liberdade. Por isso, a pergunta hoje é: o que está me prendendo? O que está me prendendo para chegar e buscar a perfeição? Então faça-me livre, Senhor. Livre. Diga: quero ser livre, Senhor. Perceba que esse jovem chegou entusiasmado, chegou diante de Jesus buscando algo, mas algo lhe prendeu: os bens materiais. E o Evangelho diz que ele foi embora triste, foi embora cheio de tristeza, porque era muito rico. Eu diria para você, e me pergunto também: o que hoje está nos prendendo? Tenta responder, tenta achar uma resposta. O que é que não nos faz ser livres? É uma pessoa? Um apego afetivo? As coisas do mundo? Desejo de fama, de crescer, de prosperar, está sendo um obstáculo? Eu quero ser livre, Senhor. Cante isso e peça essa liberdade. Não vale a pena ir embora da presença de Jesus muito triste. O que nos prende hoje? Então peça, faça dessa música uma oração. Quero ser livre, Jesus. Às vezes nem tenho consciência do que está me apequenando, do que está me entristecendo, mas eu quero ser livre. Quebre os grilhões, quebre as correntes, Jesus. Livre para viver o amor, livre para te servir. Nós somos este jovem que se aproximou de Jesus, não importa a tua idade cronológica. É nossa alma jovem, é a nossa busca da perfeição, mas há tantos obstáculos. Quebra, Senhor, quebra os grilhões, abra as correntes, coloca-me em liberdade, Senhor. Eu quero renascer, eu quero ser livre, Senhor. Eu quero te seguir, Senhor. Eu quero te seguir. Dai-me esta liberdade, Senhor. Peça isso. Fazei-me livre para buscar a perfeição. Repita isso, sem pressa. Fazei-me livre, Senhor, para buscar a perfeição. Tire de mim tudo aquilo que me faz estar aprisionado, engaiolado, preso. Quebra, Senhor. Liberta-me, Senhor. Nós só começamos. Eu vou para o intervalo e volto. Partilha de vida, leitura orante. Chame um amigo, uma amiga. Segunda-feira, gente. Chame lá. Nós voltamos já.
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0: 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Arminda, que a paz de Jesus esteja com você, Arminda.
1: A paz, Padre, a sua bênção.
0: Deus abençoe. De onde você fala, Arminda?
1: Falo de Birigui.
0: Birigui?
1: Estado de São Paulo.
0: Estado de São Paulo. Como é que você me acompanha ali?
1: Padre, eu acompanho pelo canal 21.
0: Opa! TV aberta, canal 21. Louvado seja Deus.
1: Amém.
0: E chega bem a imagem ali?
1: Chega bem.
0: Tá bom.
1: Eu não perco o programa do senhor, das novenas de grupo de oração de segunda.
0: Opa, noite de louvor.
1: É.
0: Tá certo. O que você quer partilhar, querida?
1: Eu queria contar uma benção, padre.
0: Conte pra todo mundo.
1: Eu queria contar uma benção, que eu fui operada da catarata das duas vistas. E uma ficou boa, e uma 15 dias ficou boa. Aí eu deitei bem e acordei ruim.
0: Nossa.
1: Com muita dor, meu olho fechou. Ficava só um risquinho aberto, tudo vermelho.
0: Sim.
1: Aí foi uma luta, foi um ano de luta. Os médicos, tinha dia que tinha três médicos em volta de mim, não achavam o que era.
0: Certo.
1: Fez tanto exame, até pra câncer, muito exame, e não achava que era. A médica que operou, acha que foi, tipo, cada 1000 pessoas acontece com uma, acontecido ter uma bactéria do hospital.
0: Ah, a senhora pegou uma bactéria?
1: É, não deu nos exames não, mas ela crê que pode ter sido.
0: Entendi.
1: Porque bactéria é difícil de dar assim, mas... Porque fez tanto exame, até de tuberculose, um monte de exame.
0: Entendi.
1: E aí eu, por um acaso, eu passando na televisão, eu achei esse canal falando das bênçãos de Jesus da Santa Chagas.
0: Olha, e não foi por um acaso não, né? Não foi por acaso não, foi Deus que fez a senhora mexer no controle.
1: Eu não sabia, né, padre, desse canal.
0: Olha aí.
1: Aí tava passando assim e eu falei, meu Deus, tá contando bênçãos, cada cura. Eu comecei a chorar e eu falei, eu pedi também. Aí eu falei para Jesus da Santa Chagas, Santa Luzia, Nossa Senhora do Carmo, é que é aí, não é?
0: Sim, a nossa madrinha, Nossa Senhora do Carmo.
1: É, Nossa Senhora do Carmo. Eu falei, se eu conseguisse recuperar minha visão, que tinha me dado por perdida a visão, e talvez podia passar pela outra doença.
0: Certo.
1: Aí eu recebi a graça, graças a Deus. Eu falei, se eu receber, Santa Luzia, eu vou assistir a sua missa aqui e vou levar um vaso de flor natural muito bonito, que foi antúlio, vermelho.
0: Certo.
1: E falei, vou começar a dar um... O pouquinho que eu tenho, eu vou dividir. Vou começar a dar uma ajuda para essa igreja.
0: Certo.
1: Aí já faz mais de anos.
0: Tá certo, filha. Então, graça...
1: Aí eu ajudo sempre.
0: Ajuda a sua comunidade.
1: Meu marido tá... saiu aí, ele falou a benção, o senhor dá uma benção para ele também.
0: Como é o nome dele?
1: Zumiro Milosh.
0: Como?
1: Zumiro.
0: Deus abençoe seu Zumiro. Louvado seja Deus. Então diga comigo, graça recebida.
1: Graça recebida.
0: É graça testemunhada.
1: É graça testemunhada.
0: Toca o sino, sacristão.
1: Toca o sino, sacristão.
0: Deus seja louvado.
1: Padre,
0: oi, querida.
1: Eu tenho uma depressão profunda, desde de criança, assim. Eu nunca consegui falar pai pro meu pai.
0: Sério? Mas aconteceu alguma coisa?
1: Porque ele bebia muito.
0: Ah.
1: E minha mãe teve 15 filhos.
0: Certo.
1: A gente morava na roça. Ele bebia todo dia e vinha para Birigui e ia à tarde em casa, bêbado. E eu já fui confessar com o padre aqui e ele falou assim que eu tenho um trauma desde a barriga da minha mãe.
0: Certo. Agora a senhora sabe que o caminho, apesar de tudo, dessa história doída que a senhora tem com seu pai, tem que perdoá-lo.
1: É, o padre falou, já pedi perdão para ele.
0: Certo.
1: E ficou esse pânico, aí eu casei, mudei com uma família, assim, meu marido não tinha condições de fazer uma casa, falou, nós moramos junto um ano e depois separa. Mas aí o outro irmão era muito ruim.
0: Entendi.
1: Não deixou fazer outra casa. Então tem que morar aqui junto.
0: Vida sofrida, hein, mulher?
1: Aí foi sofrido, 17 anos juntos.
0: E agora, como é que tá?
1: Então, agora, graças a Deus, depois de 30 anos, nós conseguimos a nossa casa.
0: Amém.
1: Mas com 17 anos de junto, teve que separar.
0: Entendi.
1: Nós separou de casa, ele pegou uma casa de um primo dele, que no sítio não pagava aluguel, a gente mudou na casa.
0: Tá bom.
1: E daí viemos para Birigui.
0: Filha, a sua história é de muita dor, sofrimento. Mas Arminda, perdoe a todos os que te fizeram mal. Isso não é para o bem deles, é para seu próprio bem. Tá certo, filha? Que Deus abençoe Arminda de Birigui, São Paulo. TV, canal aberto, gente. 21.1. Não foi acaso, não. Ela mexendo no seu controle, encontrou a TV. Como é importante. Minha saudação a Dom Sérgio, de Araçatuba. Amado povo de Deus, escute esse testemunho, por favor.
2: Darlene, do Alto Dois Carneiros, Jaboatão, dos Guararapes.
0: É.
2: Acompanho a experiência de Deus pela Rádio Recife.
0: Opa.
2: FM 97.5. Eu e minha família somos associados.
0: Amém.
2: E no dia de Nossa Senhora do Carmo recebemos um presente, uma estampa do manto de Jesus das Santas Chagas.
0: Ah,
2: ficou muito lindo. Nós amamos. Muito obrigado. Que Deus abençoe o senhor e toda a equipe e conceda muita saúde. Todo mês recebo a capelinha das Santas Chagas na minha casa.
0: Linda.
2: É maravilhoso.
0: Deus seja louvado, filha. E ela está se referindo àquilo que eu mostrei. Que sinal que está... colaborou com a campanha de Jesus das Santas Chagas. Essa estampa, lembrando o manto de Jesus das Santas Chagas. Meu abraço, Darlene. Obrigado, Jaboatão dos Guararapes, TV Evangelizar em Recife, Olinda, 47.1. Lá tem a Rádio Recife. 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Eu volto já, volto com a leitura orante. Volte comigo.
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0: Não sei se você teve oportunidade de acompanhar o retiro no sábado e domingo, que já aconteceu em Hudson, Massachusetts, no Clube Português. O que eu quero dizer é que você pode, no YouTube Padre Manzotti, está lá as palestras, estão lá as palestras de sábado, estão lá as palestras de domingo e a missa. São palestras diferenciadas. Vai lá, prestigie, YouTube Padre Manzotti, não deixe de acompanhar as palestras, que foram muito fortes em relação a exatamente o cansaço. Deus que vem dar força ao cansado, foi o tema geral. E quero lembrar, povo dos Estados Unidos, nós temos ainda encontro, dia 22 de agosto, sábado agora, eu estarei em Delham, Nova Jersey, com um momento de espiritualidade inabalável, com fé, a tempestade vai passar. Será na Escola Católica da Cruz Sagrada, sábado agora, pessoal de Nova Jersey, região brasileiros. Das 8 às 5 da tarde no sábado, você tem acesso através do camarotetickets.com, no site padrereginaldomanzotti.com.br, ou mais informação na missão Estados Unidos, @missão.usa. Isso sábado agora, dia 22. E dia 25, terça-feira, eu estarei em Orlando, na Flórida. Momento de espiritualidade inabalável. Vai ser aonde? Na Flórida, padre. Onde vai ser lá em Orlando? Na Basílica do Santuário Nacional de Nossa Senhora Rainha do Universo, às 7 horas da noite. Também camarotetickets.com. E agora, escute o que as pessoas têm dito sobre a leitura orante, por favor.
1: Eu sou a Vanusa, aqui de Fortaleza.
0: Ô, Vanusa.
1: Estou ligando para falar sobre a leitura de Jó.
0: Opa!
1: Que leitura maravilhosa.
0: Verdade, foi linda.
1: Eu acompanhei
0: linda.
1: Todos os dias que o senhor começou. Sempre na hora da leitura, o que eu estivesse fazendo, eu parava para escutar. Porque é uma maravilha, é muito rica a leitura de Jó. Eu nunca tinha prestado atenção
0: que
1: como
0: bom.
1: É tão rica da presença de Deus, tão bom para o nosso ensinamento, para a nossa casa, para a nossa família. Eu fiquei maravilhada com a leitura de Jó. Muito obrigado, um abraço para o senhor e para toda a sua equipe.
0: Um abraço, Vanusa. Que bom, eu também fiquei muito edificado. 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É uma releitura do livro de Jó. 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Ele é atemporal, gente. 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Vanusa de Fortaleza, Ceará, TV Evangelizar, canal 21.1, canal aberto lá, hein? Também nos transmite a Rádio Jangadeira FM, Shalom FM, Dom Bosco FM, Arcebispo, Dom Gregório Paixão da Arquidiocese de Fortaleza. Bíblia aberta, cartilha de oração.
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0: 2 Coríntios, capítulo 5, versículo. Eu vou ter que retomar de sábado, né? Porque ficou um domingo no meio, esqueceram. De fato, nós sabemos que quando for destruída essa barraca que vivemos, que é o nosso corpo, olha o que Paulo fala, aqui na terra, Deus nos dará para morarmos nela uma casa no céu. Uma casa não foi feita por mãos humanas, foi Deus quem a fez e ela durará para sempre. Por isso, olha a frase, gememos enquanto vivemos nesta casa agora. Me veio agora a memória, a Salve Rainha que eu gosto demais, gemendo e chorando neste vale de lágrimas. Não é assim a Salve Rainha? Gemendo e chorando neste vale de lágrimas. Volta Paulo. Por isso, gememos enquanto vivemos nesta casa agora, pois gostaríamos de nos mudarmos já para a nossa casa no céu. Aquela casa será o nosso corpo celestial. E quando nos vestirmos com ele, não ficaremos sem corpo. Gememos, vem de novo a palavra. aflitos enquanto vivemos nesta barraca que é o nosso corpo. Isto é porque queremos ficar livres. Isso não é porque queremos ficar livres do nosso corpo terreno. Não é desprezo ao corpo, ei. Isso não é desprezo ao corpo. A verdadeira religião cristã não despreza o corpo. Pelo contrário, o nosso corpo é santuário de Deus. O que desejamos é receber o corpo celeste, para que a vida faça com que o que é mortal desapareça. E foi Deus que nos preparou essa mudança e nos deu o seu Espírito como garantia de tudo o que Ele tem para nos dar. Estamos sempre muito animados, continua Paulo, pois sabemos que enquanto vivemos neste corpo, estamos longe do lar do Senhor, porque vivemos pela fé e não pelo que vemos. Repito, ei, Padre, eu me encontrei nessa leitura, no gemendo e chorando neste vale de lágrimas. Mas você se encontrou? Hoje, o que você está vivendo é gemendo e chorando num vale de lágrimas? Se encontre mais nesta frase, versículo 7 do capítulo 5. Porque vivemos pela fé e não pelo que vemos. De novo, vivemos pela fé. Eu estou falando com você, que está me ouvindo pelo rádio, me vendo pela TV. Por mais que você esteja gemendo e chorando neste vale de lágrimas que é a vida, viva pela fé. Viva pela fé e não pelo que você vê. Talvez o que eu e você estejamos vendo hoje é um mundo cinza, comida sem sabor, flores sem cor, sem perfume, uma vida pesada. Mas eu vou lhe dizer de novo, versículo 7, toca o sino, sacristão, aqui está um segredo. Vivamos pela fé e não pelo que vemos. Isso nos anima. Olha o que diz Paulo. Isto nos anima. Padre, não estou encontrando sentido. Viva pela fé, não pelo que você vê. Isso vai te animar. Viva pela fé. Isso vai te trazer felicidade. Estamos animados e gostaríamos de deixar de viver esse corpo para irmos com o Senhor. Porém, acima de tudo, o que nós queremos é agradar o Senhor, seja vivendo no nosso corpo aqui, seja vivendo no Senhor. Porque todos nós temos de nos apresentar diante de Cristo para sermos julgados por Ele. E cada um vai receber o que merece, de acordo com o que faz, de bom ou de mal, na sua vida aqui na terra. Caramba, padre, não sou eu que falei isso, não. Escute isso e vê se não mexe conosco. Cada um de nós vai receber o que merece, de acordo com o que fez, de bom ou de mal, na sua vida aqui na terra. Vou repetir porque é forte demais a leitura orante de hoje. Viva pela fé e não pelo que vê. Mas saibamos nós que cada um de nós vai receber o que merece, de acordo com o que fez de bom ou de mal na sua vida aqui na terra. Eu vou para o intervalo e volto. Inclusive, volto convidando você a partilhar comigo nas redes sociais. Eu volto já, volte comigo.
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0: filhos e filhas, eu fui para o intervalo com a leitura orante e a equipe vai colocar no Instagram e eu gostaria que você comentasse. Comentasse o quê? Comentasse esse texto, esse versículo, capítulo 5, versículo 7. Queria que você comentasse, não coloca só amém, amém, amém, amém. Eu queria seu comentário, porque vivemos pela fé e não pelo que vemos. E depois, o comentário sobre este finalzinho aqui, que eu acho muito forte. E cada um vai receber o que merece, de acordo com o que fez de bom ou de mal na sua vida aqui na Terra. Por favor, até o final do programa vai ser colocado e você faça o seu comentário lá no Instagram, Padre Manzotti, tá, oficial, tá certo? Helena, que a paz de Jesus esteja com você, Helena.
1: Bom dia, padre. A sua bênção.
0: Deus abençoe. De onde você fala?
1: Eu falo do interior de Goiás. Eu estou aqui, padre, para dar meu testemunho.
0: Interior. Qual o nome da cidade?
1: É, o meu nome da cidade é Jaupassi.
0: Jaupassi, interior de Goiás. Tá certo?
1: É bem no interior.
0: Tá bom. Como é que você me acompanha aí, ali em Jaupassi?
1: Eu acompanho pela TV aberta, TV Evangelizar 329.
0: Ah, canal é parabólica digital?
1: É digital.
0: Ah, isso, gente, tá vendo? Ó, tendo uma parabólica em casa, pode ser na zona rural, pode ser no lugar mais longe ou mais perto. Se sintoniza a TV Evangelizar. Conta, Helena, para todos nós.
1: É porque foi em 2021, eu fui diagnosticada com dois nódulos na mama. Aí o médico pediu para mim fazer a biópsia. Eu estava preocupado porque eles eram grandes. Aí eu fiz, não deu nada não. Aí mandou fazer acompanhamento. Aí eu fiz acompanhamento de 2 anos. Aí ele desapareceu. Sim. Agora, nesse ano, ele já viu, eu fiz de novo. Aí já deu, foi categoria 4. Aí falou assim, o doutor falou assim que era autossugestivo de malignidade. Aí pediu fazer biópsia. Aí eu fiz, aí deu esse autossugestão de malignidade. Ele falou assim que aí ele, no ultrassom que deu, que estava categoria 4, né? Aí ele pediu a biópsia. Aí na biópsia que eu fiz, aí eu pedi muito Jesus da Santa Chaga, que eu sou muito devota dele, né?
0: Amém.
1: Eu faço novena, rezo o texto todos os dias. Eu acompanho o Senhor também pela evangelho, pela experiência de Deus, 10 horas da manhã.
0: Sim.
1: E aí eu pedi Jesus da Santa Chaga que concedesse essa graça. Que se a minha biópsia desse negativo, eu ia dar meu testemunho.
0: Amém.
1: E ia ser também associada da campanha evangel... de Jesus da Santa Chaga.
0: Opa!
1: Só que está tão difícil de eu conseguir esse meio para poder ser associado, porque na minha cidade não tem mais correio. Só funciona os FedEx, também só tem outubro. Diz que outubro vai fechar. Aí eu mandei minha carta, mas minha carta foi para a cidade vizinha.
0: Então, peraí. Vamos fazer assim, espera aí, Helena. Já que você está na linha, depois você fica na linha, a telefonista, atenção telefonista, ela vai pegar o seu número, você tem que passar o número, e nós vamos ligar para você para resolver como você se tornar uma associada, tá bom? Nós vamos achar um jeito de, já que não chega o boleto ali, não chega o jornal, porque um problema de correio, nós vamos achar um outro jeito, tá bom?
1: Não, padre, mas eles podem mandar o boleto, assim, pelo coisa no meu WhatsApp, aí eu vou lá na Lan House, eles emitem para mim o boleto e vou na lotérica.
0: Eita, é sabida demais, só. Então é isso que eles vão fazer. Mas eu,
1: aí só que eu quero que ponha, padre, eu quero que ponha, assim, o vencimento do boleto, vencimento 4,
0: sabe? Tá bom.
1: Assim, do mês.
0: Mas aí, ó, a equipe que cuida dessa parte vai falar com você ainda hoje. Eu lhe prometo que ainda hoje eles vão ligar para você, tá? Promessa
1: tá
0: minha.
1: Uhum.
0: Então, pela graça recebida...
1: É graça testemunhada. Tô curtindo, sacristão.
0: Tá bom, querida. Quer pedir oração para alguém, Helena?
1: Ah, pai, eu quero pedir oração para minha família. Eu quero pedir oração também para mim, por causa do meu benefício, que tá parado até hoje. Tem quase anos que eles falaram assim para me aguardar a resposta. Eu montei todos os processos, aí disse
0: tá
1: que
0: bom.
1: Foi aprovado, mas a carta nunca veio. Aí eu estou aguardando até hoje, eu queria que o senhor orasse
0: tá
1: e
0: bom,
1: colocasse o nome na campanha para ver se esse benefício sai, se for vontade
0: que,
1: de Deus.
0: Tem que ligar lá, se essa carta não chegou, se vai que aconteceu alguma coisa. Liga lá e se informe, filha.
1: É, eu vou ligar lá.
0: Se de repente você está com um problema de correio ali, você disse. Então a carta às vezes foi mandada e não chegou. Vai que o benefício já saiu.
1: Não, mas já tem que... anos já.
0: Mas liga lá, mulher. Seja insistente. Ah, ó, agora eu prometo, a nossa equipe vai ligar ainda hoje para você, Helena, meu abraço de Jaupassi, Goiás. Olha que maravilha. Lá longe. Parabólica Digital, canal 329. Dom Lindomar Rocha Mota, São Luís dos Montes Belos. Gente, eu vou direto, vou atender, tá na linha faz tempo, Isabel, que a paz de Jesus esteja com você, Isabel.
2: Amém, Jesus, sua benção, padre.
0: Deus abençoe, de onde você fala, filha?
2: Eu falo de Santa Rosa, interior de Guaraniaçu.
0: Guaraniaçu, Santa Rosa, Paraná?
2: Paraná,
0: isso. Tá certo, diga lá, minha filha.
2: Padre, primeiramente eu quero agradecer a Deus, a Jesus e Santas Chagas, por eu ter conseguido ligar para o Senhor, que era o meu sonho.
0: Opa, é seu dia então, fala lá, minha querida.
2: Primeiro eu quero pedir oração para minha filha, padre, que ela foi consultar e ela tem dois nódulos no seio, cada um, um nódulo cada seio. Amanhã ela vai passar por uma mamografia.
0: Tá.
2: Eu peço a oração do padre para Jesus e Santas Chagas abençoar que não seja nada grave.
0: Tá, como é que é o nome dela?
2: É Poliana Andrade.
0: Poliana Andrade, tá bom.
2: E pra mim também, padre Isabel Andrade.
0: Tá bom.
2: Que eu tenho muita ansiedade, eu tenho depressão, tomo remédios.
0: Tá bom, vamos colocar, levar no altar do Senhor, pode ter certeza, tá bom, filha?
2: Uhum. Que Deus... pelo meu marido, Sebastião, que ele é ministro da Eucaristia aqui na nossa comunidade.
0: Opa, parabéns, Deus parabéns a ele, por mim.
2: Eu tô assim, padre, há 10 anos ele é ministro da nossa comunidade, é só ele ministro aqui.
0: Que coisa boa, que Deus abençoe, tá bom, querida? Meu grande abraço, Isabel, de Guaraniaçu, Paraná. Você vê, gente... Parabólica Digital, de novo, ó. 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É verdade. 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Também chega lá a Rádio Comédia Cascavel e pertence Guaraniaçu à Arquidiocese de Cascavel, Dom José Mário Scalon Angonese, também estará em Cascavel este ano. É, tem muita estrada ainda. 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Este livro de Nossa Senhora de Guadalupe, um ficará no santuário para sempre. E o outro, eu levarei, quero crer, na próxima viagem que farei, que vou fazer, na verdade, só falta a data, para Guadalupe, no México, no Santuário de Nossa Senhora de Guadalupe. Eu vou para o intervalo e volto com a novena de São Roque. Volte comigo.
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4: Pedidos de orações que chegaram aqui na Oriente FM, da Juscelene de Matita, que pede oração por toda a família. Raiane de Fernandes, oração pelos pais Ângela e José. pela avó Rosa, o marido Adriano, toda a família, primos, agradecendo as graças recebidas. Aparecido do Machado, oração para a filha Ana Paula, Aline, Amanda, Henrique e Arthur. Pelo esposo Branco, a nora Indiana, netos, também pela recuperação da Amanda e Henrique, pela prima Juscelene. A Adriana de Açucena, oração pela família, a filha Letícia, que mora em Açucena, também o marido Kleber, toda a família. Clélia, Luciana e També, oração para a saúde dos seus filhos, também do Leandro, da Arlete, senhor Sebastião e a esposa Sandra. Sandra, Sabrina, né, de Santo Antônio, oração para a saúde da família e uma graça especial. Edilene, oração para ela, todos em Conceição do Mato Dentro, em memória da avó Ana Antônia. Rosilene de São Gonçalo, oração pela saúde da mãe Margarida. William, Barreira de Cima Goiães, oração para os pais, irmãos e sobrinha. Fátima de Esmeraldas, oração para a saúde do filho Breno Vinícius e familiares. Fabiana de Santa Maria, oração para a irmã Berlane, aniversariante de hoje. Deus derrame chuva de bênçãos em sua vida. Silvana da Pedreira, oração pela família. Para Maristela, Lurdinha, Tânia Cristina, Dona Mirtz, Débora e família, todos do Barro Preto, Leonardo na Pedreira e Cleidiane. Andréia, de João Monlevade, oração para a irmã Raquel. Sobrinhos, marido, irmã Raquel, Carlos e Ed Carlos. Creuza no Fênix e Tabira, oração para os filhos, marido, mãe, irmão, sobrinhos e aniversário do Vitor e Tarcísio. Rosineia, Conceição do Mato Dentro, oração em memória de sua mãe Ana Antônia, a filha Edilene, os filhos e amigos. Cida João Monlevade, oração para amigos, vizinhos, todos padres, bispos, jovens e crianças e idosos. Dona Carmen de Passabém, oração para a família, amigos e vizinhos, toda a equipe Oriente. A Aparecida do Boa Vista, oração para ela, marido, filho, em memória, né, do filho falecido e também para que Deus proteja a viagem de trabalho. Pamela de Itabira, oração para os filhos Davi e Alan, o Alisson, os pais, irmãos, sobrinho, tios, Geraldo, avô e a avó Tita, sogros, Vicente e Lina. Lucilene do Santa Ruth, oração para familiares, em memória dos pais, é uma graça especial. Ângela de Congonhas do Norte, oração para os filhos, neto, esposo, Adão, mãe, irmãos e todos que estão sofrendo. A Aline de Braunas, oração para todos os familiares. Elizabeth Passabem, oração para a família Lourenço, Ferreira, Saez e Maia, todos doentes, desempregados, aniversário do primo Darlan em Belo Horizonte. Adriele de Morro do Pilar, oração para o filho Marques, mãe Andréia, o pai José, a irmã Arielle, Raniele, Guilherme, Laila e Iago, toda a família, todos doentes.
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0: 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Escute esse testemunho de Campinas. Escute. Campinas é Rádio Brasil? Levanta ali para mim, por favor. Campinas. Maria Lúcia. A sua bênção, Padre Reginaldo. Sou Maria Lúcia de Campinas. Venho dar o testemunho da cura de um câncer que descobri em fevereiro de 2023. Fiz mastectomia da mama esquerda no dia 18 de março do mesmo ano. Na hora da cirurgia, eu clamei: Jesus das Santas Chagas, derrame uma gota do seu sangue para que tudo dê certo e eu seja curado, curada. Padre, ele ouviu a minha prece. Correu tudo bem. Não precisei nem de quimioterapia, nem radioterapia. Sou muito grata a Jesus das Santas Chagas. Faço hoje acompanhamento e exames de rotina de 6 em 6 meses. Continuo orando pelos exames. Creio que estou curada, pois Jesus não faz a obra pela metade. Graça recebida, graça testemunhada, toca o sino, sacristão. Campinas, Maria Lúcia. Bom, eu sempre falo, quando a gente recebe uma grande graça de Jesus das Santas Chagas, que tal você se tornar um líder mensageiro da capelinha de Jesus das Santas Chagas? Já que recebeu a grande graça, torne-se um líder mensageiro. E como eu disse, Campinas, Rádio Brasil, Arcebispo Dom João Inácio Miller. Miller. Vamos juntos à novena, São Roque, sétimo dia.
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0: Ó Deus, por intercessão de São Roque, curai as feridas do corpo, curai as feridas da alma, ó Deus. Por intercessão de São Roque, curai as feridas do corpo, curai as feridas da alma. São Roque, vós que não tivestes medo de dedicar de corpo e alma o cuidado aos doentes, e como prova de vossa fé e confiança, contraíste a doença, mas Deus o curou. Deus o alimentou e de modo milagroso o curou. São Roque, nesta novena pedimos: protegei-nos contra as doenças infecciosas, livrai-nos do contágio, livrai-nos das feridas abertas, livrai-nos das feridas físicas, emocionais, espirituais. São Roque, nesta novena, hoje sétimo dia, livrai-me da enfermidade que agora apresento. Coloque a enfermidade. Senhor, peço por intercessão de São Roque, pelos doentes dos hospitais, alívio das dores e dos sofrimentos. Eu me comprometo de também agir na caridade com aqueles que sofrem. São Roque, abençoai os médicos, fortalecei os enfermeiros, os intensivistas, os atendentes de hospitais, os voluntários, os cuidadores dos doentes. De modo especial, curai as feridas expostas e curai as

0: doenças graves. São Roque, livrai-nos do mal. São Roque, livrai-nos das infecções. São Roque, livrai-nos do mal. São Roque, livrai-nos das infecções. São Roque, rogai por nós. O Senhor esteja convosco. Ele está no meio de nós. Abençoai, Senhor, a água, a roupa dos enfermos, as fotos de família. Abençoai os remédios. Abençoai, Senhor, aqueles que mais precisam, por intercessão de Nossa Senhora do Carmo, São Pio de Pietrelcina, nos méritos das Santas Chagas. Em nome do Pai, do Filho e do Espírito Santo. Amém. E eu concluo com um clipe, YouTube Padre Manzotti, manda teus anjos. 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
1: Brasil chega a 36,6% de cobertura em creches. Oriente, 11:05, bom dia. O Brasil avançou de forma lenta o acesso à educação infantil nos últimos anos. E encerra o ciclo do Plano Nacional de Educação 2014-2024, sem atingir a meta de universalização para metade das famílias com crianças de até 3 anos. Segundo dados inéditos do relatório do Observatório Brasileiro de Desigualdades de 2026, a frequência de crianças nessa faixa etária em creches atingiu 36,6% em 2025. O índice, embora superior aos 30% registrado em 2022, permanece significativamente distante da meta de 50% estabelecida pelo Plano Nacional de Educação.
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1: Congonhas do Norte, sol entre nuvens, 20 graus no momento, umidade relativa do ar 69%.
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1: Empresas têm até 1º de setembro para adequação às regras de regularização de alimentos. O prazo de transição é estabelecido pela resolução da diretoria colegiada para regularização de alimentos em embalagens encerrada em 1º de setembro. Segundo a Anvisa, até essa data as empresas devem solicitar a adequação dos produtos registrados pertencentes a categorias do anexo 1 da Instrução Normativa 2081/2024. Entre as categorias estão as fórmulas dieterápicas para erros inatos do metabolismo, diferentes tipos de fórmulas infantis e produtos destinados à nutrição enteral, como fórmulas padrão, modificadas e pediátricas, e módulos para nutrição enteral. A adequação deve ser realizada por meio da petição específica de pós-registro. O descumprimento do prazo resulta no cancelamento do registro. Mais informações a qualquer instante. Fique ligado e acompanhe com a gente.
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Segunda parte do Bom Dia Oriente rolando. 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Comigo,

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0: Tá na hora de mandar aquele abraço a Rosiane na Fazenda Carmolá aqui com a gente, a Cláudia da Roseira e toda a família, obrigada aí pelo carinho, tá bom? A Adriana de Joma Levade tá curtindo, o Zé Bill do Bom Jardim, toda a família, a Gisele de Passa Bem, um abraço pra você, a Alessandra da Fazenda Palestina, a Carla de Itabira, Aparecida no Areião, aquele abraço, a Adriana e Joma Levade, Ladinha do Bela Vista, a Adriele de Morro do Pilar, toda a família tá curtindo o Oriente FM também, obrigada aí pela sintonia. A Elizabeth passa bem abraçando o primo Darlan em Belo Horizonte, aniversariante. Parabéns, Darlan, tudo de bom, felicidades. Aparecida do Boa Vista está com a gente também. Bom dia, Dona Carmen. Alô, bom dia, Dona Carmen, passa bem. Obrigada aí pelo carinho.
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Bom dia, bom dia! 15 para o meio-dia, abraço aos motoristas escolares sintonizados no Oriente, motoristas da saúde também estão curtindo aí a Oriente. Os cruzeirenses e atleticano, hoje está todo mundo rindo à toa, né? Ontem o Cruzeiro venceu, o Atlético também venceu, hoje então está todo mundo feliz. Cruzeirenses e atleticanos. Bom dia, bom trabalho aí a rapaziada na construção civil, os pedreiros, serventes sintonizados. Aquele abraço para todos vocês, nossos amigos pintores, também os nossos amigos garis, a turma também dos postos de gasolina. Aquele abraço. Moçada também que tá aí me dando aquela carona, obrigado pela carona. Minha amiga dona de casa fazendo aquele almoço, bom almoço para você, obrigado aí pelo carinho. A turma da madrugada, os vigias, também minha amiga dona de casa, você também no sítio da fazenda que acorda na madrugada curtindo aí a Oriente, tá desde cedo curtindo aí as melhores músicas. Obrigado aí pelo carinho. Tá bom? Continue com a gente. Você que tá aí na roça fazendo aquele queijo, fazendo aquela quitanda deliciosa, fazendo aquele salgadinho. Bom demais! Vamos juntos? Até meio-dia?

0: realmente acontece. Bruno Marrone, Bijuteria, Telefone Sem Fio, Mari Fernandes. E assim, mais uma segunda com o Bom Dia Oriente e a sua companhia. Amanhã, claro, conto com o seu carinho e a sua audiência. Lembrando que de 5 às 8 da manhã, Marcos Rocha tem um encontro marcado na sua madrugada e logo na sequência eu chego para somar e fazer junto com você o Bom Dia Oriente. Valeu, carinho. Até amanhã, se Deus quiser.
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0: Abono salarial, último lote, será pago hoje. Meio-dia, último lote do abono salarial PIS/PASEP libera hoje. O pagamento de 5,2 bilhões. Serão beneficiados 4,1 milhões de trabalhadores nascidos em novembro e dezembro. O valor do benefício varia de R$ 136 a R$ 1.621, de acordo com a quantidade de meses trabalhados no ano base 2024. Do total, 3,6 bilhões são trabalhadores de empresa privada, o PIS, com pagamentos realizados pela Caixa, e outros 471.948 são do PASEP, que recebe pelo Banco do Brasil. Os valores ficam disponíveis para utilização até 30 de dezembro deste ano.

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1: Ferros, sol entre nuvens, 23 graus. Umidade relativa do ar, 59%.
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0: Oriente 1 e 5.
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2: De volta ao seu Café Express, eu sou Vitória Vieira.
3: Eu sou Evandro e estas são as manchetes de agora. Café
2: Express! 57% dos casos de mortalidade infantil indígena eram evitáveis.
3: Mais de 5 milhões de brasileiros estão impedidos de apostar em bets.
2: Cai a diferença entre homens e mulheres no acesso ao emprego formal.
3: Brasil tem fluxo cambial positivo de 652 milhões de dólares em agosto.
2: Redditor tem alta de 8,5% no lucro líquido ajustado. Segundo o relatório do Conselho Indigenista Missionário, 1.024 crianças indígenas de até 4 anos morreram no Brasil em 2025, uma alta de 11% em relação aos 922 óbitos registrados em 2024. O levantamento aponta que parte significativa das mortes está relacionada a causas evitáveis, associadas à falta de atendimento adequado. Entre os principais motivos estão doenças respiratórias, como a gripe e a pneumonia, doenças infecciosas intestinais, diarreias e gastroenterites causaram 85 óbitos, enquanto a desnutrição e deficiência nutricional tiveram relacionadas a outras 32 mortes.
3: Mais de 5 milhões de brasileiros estão impedidos de realizar apostas em plataformas online, segundo o Ministério da Fazenda. O grupo inclui 1 milhão e 200 mil pessoas que aderiram voluntariamente à autoexclusão, 800 mil participantes de uma nova rodada do Desenrola e 3 milhões de beneficiários do Bolsa Família ou BPC. O governo pretende desestimular as apostas, comparando a estratégia ao combate ao cigarro. Também foram realizadas operações contra empresas de apostas suspeitas de irregularidades, incluindo investigações sobre lavagem de dinheiro. Além disso, a Fazenda começou a divulgar documentos de autorização das bets legalizadas.
2: O mercado de trabalho formal no Brasil alcançou 62 milhões de vínculos em junho desse ano, segundo dados da Raiz Mensal do Ministério do Trabalho. As mulheres ocuparam 46% dos postos, reduzindo a diferença em relação aos homens, que representavam 53%. Desde janeiro de 2023, foram criados 10 milhões de empregos formais, dos quais 5,8 milhões foram ocupados por mulheres. Em relação à diversidade racial, 27 milhões de vínculos eram de trabalhadores pardos, 26 milhões de brancos e 4,6 milhões de pretos. A escolaridade também avançou, com 54% dos trabalhadores tendo ensino médio.
3: Agora vamos com uma rodada de notícias do mercado financeiro.
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3: O Brasil registrou fluxo cambial total positivo de 652 milhões de dólares em agosto até o dia 7, conforme dados divulgados pelo Banco Central. Pelo canal financeiro, houve saídas líquidas de 2,2 milhões de dólares em agosto até o dia 7. Por este canal são realizados os investimentos estrangeiros em carteira, as remessas de lucro e o pagamento de juros e outras operações. Pelo canal comercial, que contabiliza exportações e importações, o saldo de agosto até o dia 7 foi positivo em 654,5 milhões de dólares. Os dados mais recentes do Banco Central são preliminares e fazem parte das estatísticas referentes ao câmbio contratado.
2: A Redditor registrou o lucro líquido ajustado de 1,3 bilhão no segundo trimestre. Esse valor é 8,5% superior ao visto no mesmo período do ano passado. A maior rede de hospitais listadas em bolsa do país apurou EBITDA de 2,9 bilhões, uma alta de 18% na comparação anual. Os analistas esperavam EBITDA de 2,9 bilhões, segundo estimativas. E a receita líquida consolidada da companhia foi de 14,9 bilhões de reais, uma alta de 5,6% em relação ao registrado no segundo trimestre de 2025.
3: Este é o Café Express, as principais notícias do Brasil e do mundo. Até já. As principais notícias do Brasil, do mundo, do mercado financeiro. É você que tá ligado, você que tá ligando também em 103,1, sucesso o tempo todo. 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
1: Obrigado por nos acompanhar no Café Express. 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

0: Oriente 1:24.
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2: Eu vou mandar um áudio pra ela. Não tem jeito. Vou ter que mandar. Me esquece. Não, não, não, não. Te adoro. Calma aí, calma aí.

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0: Oriente 2 e 6.
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2: Olá, eu sou Evandro e este é o Café Express que está na área.
3: E eu sou Vitória Vieira. Vamos às manchetes?
2: Exportações de suco de laranja em julho foram as maiores para o mês desde 2023.
3: Governo abre crédito de 850 milhões de reais para formação de estoques.
2: Minério de ferro sobe com queda nos estoques e sinais de estímulos da China.
3: Mater Dei tem lucro líquido de 45 milhões de reais no segundo trimestre, uma alta de 66%.
2: Prejuízo da Americanas quase triplica no segundo trimestre para 274 milhões de reais. As exportações brasileiras de suco de laranja cresceram 7,3% em julho, atingindo 75,2 mil toneladas em equivalente concentrado e registrando o melhor resultado para o mês desde 2023. Segundo o CPEA, o desempenho é positivo para o setor, principalmente diante da demanda internacional enfraquecida. O aumento dos embarques foi favorecido pela recomposição dos estoques de suco e pela maior disponibilidade de frutas de boa qualidade para processamento. Em julho de 2025, a colheita mais tardia e a menor oferta de frutas limitaram os volumes exportados.
3: O governo federal publicou a medida provisória liberando 849 milhões em crédito extraordinário para a Conab comprar grãos e formar estoques públicos, como resposta aos impactos do El Niño. A medida também destinou 75 milhões ao Ministério do Desenvolvimento e Assistência Social. O objetivo é distribuir cestas básicas a até 140 mil famílias afetadas por adversidades climáticas e fortalecer o programa de aquisição de alimentos. O Ministério do Desenvolvimento Agrário pretende adquirir 310 mil toneladas de arroz e 180 mil toneladas de milho. A Conab poderá comprar alimentos a preços de mercado até 25% acima do preço mínimo.
2: Os contratos futuros do minério de ferro subiram na última sexta-feira, impulsionados pela redução dos estoques nos portos chineses, por uma injeção de liquidez do Banco Central da China e por sinais de recuperação da demanda por aço. O contrato mais negociado para janeiro na Bolsa de Dalian encerrou o pregão com alta de 0,14% a 710,5 yuanes por tonelada, reduzindo a perda semanal para 0,77%. Apesar da recuperação no dia, o contrato acumulou a quarta semana consecutiva de queda, pressionado por indicadores econômicos fracos da China e interrupções na oferta provocadas por tufões.
3: Vamos com as últimas notícias do mercado financeiro.
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3: A rede Mater Dei reportou lucro líquido ajustado de 45 milhões no segundo trimestre, uma alta de 66%. No acumulado do primeiro semestre, o lucro líquido ajustado somou 81 milhões, um avanço de quase 72%. O desempenho foi impulsionado pela evolução operacional, com destaque para a elevada taxa de ocupação dos leitos, que chegou a quase 84% ao final de junho e atingiu 84,1% na média do semestre. A companhia também destaca a expansão do uso de cirurgia robótica e a implementação da ferramenta de inteligência artificial para apoiar médicos na elaboração de prontuários eletrônicos.
2: A Americanas Ticker AMER3 teve um prejuízo líquido de 274 milhões de reais no segundo trimestre, ante 98 milhões de reais no segundo trimestre de 2025. A varejista apurou o resultado operacional medido pelo EBITDA ajustado de 145 milhões de reais, valor 51,5% menor que os 299 milhões de reais vistos um ano antes. A receita líquida do período somou 3,3 bilhões de reais, recuando 1,7% ante o segundo trimestre de 2025.
3: E esse foi o seu Café Express de hoje. Obrigada pela companhia. Até amanhã. Você da Rádio Oriente FM está com a gente no Café Express. 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
1: Agradecemos por estar conosco no Café Express. 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

0: 15h05.
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2: Que bom que você está aí acompanhando o nosso programa. Vamos começando mais uma edição do programa Cai no Laço. Aqui é o Fernando Leme.
3: Segura, meu povo!
2: Segunda-feira, hoje é dia 17, né? Bora começar o programa a partir de agora com as informações do Brasil e do mundo, as informações que você gosta, as informações que você quer saber. Vamos aos fatos que marcaram época no Brasil e no mundo.
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2: Lá no ano de 1906, a cidade de Valparaíso, no Chile, ela foi atingida por um forte terremoto. Cerca de 1.500 pessoas morreram e a costa subiu 1,5 metro de altura. Em 1942, um submarino alemão torpedeou os navios brasileiros Aníbal Mendonça e Aníbal Benévolo. No dia seguinte, foram atingidos os navios Araxá e Itajiba. Em 1956, morreu aos 73 anos o ator húngaro Bela Lugosi, famoso por interpretar o vampiro Drácula no cinema. Em 73, o enxadrista brasileiro Henrique Mekin, o Mequinho, venceu o torneio Interzonal de Petrópolis, no Rio de Janeiro, no qual participaram 18 representantes mundiais. Em 77, o cantor Elvis Presley, o rei do rock, ele foi encontrado morto no seu quarto, aos 42 anos e obeso. Elvis sofreu uma arritmia cardíaca. Em 1985, a cantora Madonna escolheu o dia do seu aniversário para se casar com o ator Sean Penn, em Malibu, Los Angeles. O casamento terminou em 1989. Hoje, estamos comemorando o aniversário, então, do cantor Marcelo Nova, da cantora Madonna, James Cameron, cineasta. E estamos comemorando hoje o dia da fundação de Teresina, o dia de Carreiros, de Omolu, Obaluai.
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2: 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Essa é a trilha sonora da sua programação. Vamos lá, continua.

0: Jogador de Ceilândia é contratado por o clube de vôlei da Eslováquia. Jogador brasileiro Gustavo Mendes de Brito, conhecido como Polegar, iniciou um novo capítulo da sua carreira no vôlei europeu. Criado em Ceilândia Norte, no Distrito Federal, o atleta, que tem 27 anos, ele foi contratado pelo VK Spartak UJS Komárno, acho que é assim que se pronuncia, lá da Eslováquia, para a temporada 2026-2027. Com 2,08 metros de altura, o Polegar, ele começou no esporte aos 16 anos e passou pelas categorias de base do SESI São Paulo. Além de defender as seleções brasileiras sub-19 e sub-21 também. Ele também atuou por equipes nacionais e acumulou experiência em Portugal. Agora terá a oportunidade de disputar o campeonato eslovaco e a SEV Challenge Cup, competição continental organizada pela Confederação Europeia de Voleibol. Legal, né, cara?
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0: muita música boa pra quem tá na sintonia da nossa programação. Se você não participou ainda, participa aí, tá? Vamos lá, mandando alôzinhos pra Rosemary. Obrigado pelo carinho, Renato Vieira também. Alô, Mauricéia. Um grande beijo pra você. O Gilvan tá na sintonia. O Ângelo tá trabalhando, curtindo a gente no radinho. A Rosilene também. A Rosilene Silva. E o Regis. Regis Floriano, obrigado pelo carinho. Daqui a pouquinho tem mais alô.
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0: a gente segue por aqui com muita música boa.
1: Como é bom saber que você tá aí junto com a gente na 103,1.
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0: Música boa pra você é aqui na nossa programação.

Que bom que você está acompanhando o nosso programa com muita música boa, muitas informações também, né, do Brasil e do mundo. E as suas participações através do WhatsApp, vai mandando aí, porque daqui a pouquinho rola aquele salve, daqui a pouquinho vai rolar aquele super alô.

0: Sensacional, hein? Só música boa pra você aqui na Oriente. Obrigado pelo carinho e pela sintonia. Aliás, só lembrando você que tá aí acompanhando a nossa programação, pra você que tá acompanhando a Rádio Oriente FM, continue participando junto com a gente através do nosso WhatsApp, que é o 31 97215 3001, também através da nossa página no Facebook, que é o www.facebook.com/RedeOrienteFM. Vai lá!
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0: que você tá acompanhando a gente. A gente fica feliz em saber que você tá aí, viu? É hora de mandar aquele salve, aquele alô pra quem tá acompanhando a nossa programação. Meu amigo Wagner tá na sintonia, né? Meu amigo Carlos Miranda também, a Beatriz, o Marques, obrigado pelo carinho. Alô, Luiz, aquele abraço. A Edna também, o Francisco, a Rosineide Maria. Muito obrigado pelo carinho e pela sintonia de vocês. Daqui a pouquinho tem mais alô.
1: Eita, fica aí. Presta atenção no bloco comercial, porque os nossos patrocinadores têm muitas novidades pra vocês. Eu já volto.
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0: E vamos lá, conferindo aí a nossa programação. Segue Rádio Oriente FM, aqui é só alegria, 103,1.
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0: E vamos lá, sequência de músicas por aqui, não para.

Pois é, os abraços não podem parar aqui na Oriente FM. Alô, pessoal aí de Barão de Cocais. Aqui vai um abraço bem apertado. Saudação para todos vocês aí. Obrigado pela audiência. A gente não pode esquecer também de São José do Goiabal. Todos unidos em nossa sintonia aqui na Rádio Oriente FM Centro-Leste em 103,1. Alô, Catas Altas e Alvinópolis. Nós estamos juntos nessa. Muito obrigado pelo carinho. Muito obrigado pela audiência. Aí no laço.

Pesquisadores da USP desenvolvem tecnologia promissora para feridas crônicas. Cientistas da Universidade de São Paulo, em Ribeirão Preto, desenvolveram uma nanopartícula que apresentou resultados promissores em testes laboratoriais para o tratamento de feridas crônicas. Em um modelo realizado com células, a formação promoveu praticamente o fechamento de uma lesão simulada em 72 horas. A tecnologia ela foi criada especialmente para lesões de difícil cicatrização, como úlceras relacionadas ao diabetes e escaras comuns em pacientes acamados. A formulação ela combina substâncias que ajudam a combater a inflamação, o estresse oxidativo e também outros fatores que prejudicam a recuperação dos tecidos. Apesar do resultado animador, os pesquisadores ressaltam que isso não significa que uma ferida em seres humanos poderá ser curada em 3 dias. A tecnologia ainda está em fase inicial e vai precisar passar por novos estudos antes de chegar aos pacientes, mas vai dar tudo certo se Deus quiser.

0: coisa boa. Só música maravilhosa, né? Agora é hora de mandar alô. Minha amiga Ana Maria tá na sintonia, mandando WhatsApp pra gente. O Matheus também. A Elisângela Cristina, obrigado pelo carinho. Reginaldo. Alexia, tá na sintonia, grande abraço. A Solange também, um beijo. A Silvaninha Souza, tá adorando a programação, coisa boa. Obrigado pelo carinho, viu?
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0: 16h05. Fernando Leme cai no laço. Sempre com o melhor do som, o som que você gosta. Participe através do WhatsApp, 319-721-53001. Esse é o WhatsApp da Oriente.
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0: E vamos lá, conferindo aí a nossa programação. Segue.

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música mais gostosa no seu rádio. Obrigado pela audiência. Continue participando aí através do WhatsApp, porque daqui a pouquinho vai rolar aquele salve. Daqui a pouquinho vai rolar aquele alô pra quem tá acompanhando a nossa programação. Obrigado aí pela audiência. Vamos lá, a música continua.

essa é a Oriente FM 103,1 e vamos mandar aquele alô registrando aqui a audiência na cidade de Nova Era. Obrigado pelo carinho. Alô, vocês aí de Alvinópolis. Alô, Barão de Cocais. Vai no lá.

0: Silvio, senhoras e senhores.
1: Legal que você está aí acompanhando o nosso programa. A gente fica muito agradecido pela sua audiência. Vai pedindo o seu som, mandando seu alô. Agora é hora de mandar beijinhos e beijinhos e beijinhos para minha amiga Luluzinha Pires. A Michirlânia também está na sintonia. Obrigado pelo carinho. O Zé Bernardo também está acompanhando a gente aí. Valeu. A Marinalva Santos, o Silvio e a Gerriane também está acompanhando o nosso programa. Um grande abraço.
2: E uma parada rápida, né? Voltamos em instantes.
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0: 16:22. Cai no laço. Solidariedade transforma a vida de idoso que vendia pudins para pagar os exames, né? Nós já trouxemos, inclusive, essa informação lá no começo. Deixa eu ver o que que deu o desfecho dessa informação aqui. A história do fotógrafo aposentado Vital Maria da Costa, de 85 anos, mobilizou pessoas de várias regiões do Brasil. Morador de Olinda, em Pernambuco, ele vendia pudins na praia para poder conseguir pagar exames e tratamentos de saúde. Após um vídeo alcançar milhões de visualizações, o seu Vital começou a receber doações diretamente pelo Pix. Segundo o homem que registrou as imagens, o dinheiro deverá garantir o tratamento, os cuidados após uma possível cirurgia e também a assistência necessária. Caso ainda sobrem recursos, né, existe a possibilidade de o idoso realizar o sonho de comprar uma pequena casa, já que atualmente mora de favor na residência de um parente. Mesmo com toda a ajuda, ele afirma que pretende continuar trabalhando. Legal, né?
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0: 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E vamos lá, porque por aqui é só música boa.

aquela música maravilhosa que você gosta, rola aqui na nossa programação. Nosso muito obrigado pelo seu carinho, pela sua audiência. Continue pedindo a tua aí através do nosso WhatsApp. Daqui a pouquinho a gente vai mandar aquele alô pra galera toda que tá na sintonia aí. E claro, sua canção também rola aqui na nossa programação, né? Muito bom saber que você tá aí. Esteja você em casa, no seu trabalho, esteja você aí dando uma caroninha pra gente no teu carro, no teu caminhão. Nosso muitíssimo obrigado pela tua audiência. Vamos lá, a programação não para.

0: tá na sintonia também é a galera de Santa Luzia, Santa Maria de Itabira. Obrigado pela audiência. Caio Laço.
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1: Porque por aqui a nossa programação não pode parar. Você tá curtindo aí a melhor programação musical do seu rádio. É hora de mandar alô. Deixa eu ver quem tá mandando WhatsApp. O WhatsApp bombando como sempre. Meu amigo Emerson tá na sintonia. A minha amiga Felicidade também tá junto com a gente. A Francisca Maria, obrigado pelo carinho. O Kaique, a Camille Alves. E o Diego também tá acompanhando o nosso programa aí, tá pedindo um modão aqui. Vamos colocar na programação para você, Diego. Aquele abraço!
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0: programação sensacional pra você que tá curtindo aí a gente. Nosso muito obrigado pela sua audiência. Já participou do programa? Manda o WhatsApp aí pra rádio, fica à vontade. Daqui a pouquinho a gente vai mandar aquele super alô pra todo mundo aí na sintonia. Pede sua música, manda abraço, mostra que você tá na sintonia. Se você ainda não acessou as nossas páginas nas redes sociais, acesse e participe também. Dá um like lá pra gente, siga a gente nas nossas redes sociais. Vamos lá, a programação segue.
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0: Música boa pra você é aqui na nossa programação.

aquela música que você gosta, na melhor programação do seu rádio. Você participa, você pede, a gente, né, vai anotando aqui os pedidos musicais, mandando para o programador e a qualquer momento rola na nossa programação. Vamos nessa, a música continua.

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1: Muito bom saber que você está acompanhando o nosso programa, coisa boa. Hora de mandar alô, meu amigo Antônio está na sintonia. Aline Alves também está acompanhando a gente. A Silvia também, o José Santos, o Padua também está acompanhando a gente, o Laércio, a Leda Maria, Emília Santiago, Raimundo e a Juliana Oliveira. Muito obrigado, viu, pelo carinho e pela audiência de vocês. Daqui a pouquinho a gente manda mais alô.
2: Segura uns minutinhos aí que eu já volto.
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0: 17:06.
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0: Segunda-feira maravilhosa pra você, babados e fofocas no ar. Participe através do WhatsApp, 319-721-5301. Esse é o WhatsApp da Oriente.
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0: Do meu lado, a gloriosa Gi, com a dica do dia.
3: Louco. Fernando, truquezinho pra não deixar marca em qualquer eletro de inox que você tenha na tua casa.
4: Inox?
3: Isso.
4: Mas o
3: inox fogão de inox, geladeira de inox, micro-ondas de inox. Se você relar o teu dedo, sua alma fica ali, né? Fica digital, fica a marca da mão. Não adianta, Fernando. Eu tenho um truquezinho que isso vai evitar que isso aconteça por mais de uma semana. E aí, quando você vê que tá voltando a marcar de relar a mão ali, principalmente quem tem criança, sabe? Essa dica é sensacional. E aí você repete a dose da diquinha e vai ficar aí com os eletros sem marca novamente.
0: Serve pra corrimão também? De inox?
3: Se for de inox, serve.
0: É. Então vamos lá, primeira fofoca.
3: E bora com as nossas fofoquitas, né? O momento mais esperado aí da hora. Olha, depois de receber críticas, a Simone reage à volta da Simari aos palcos depois de toda a separação, né, gente? Depois aí de 4 anos de pausa na carreira, a cantora Simari anunciou a volta aos palcos agora no último dia 13. Ela não fazia shows nem lançava músicas, né, desde a separação da dupla, né, com a irmã Simone Mendes em 2022. Ela disse, olha, a pausa nunca foi o fim da minha história. Foi só o tempo que eu precisei para voltar bem, né? Muitos famosos mandaram mensagens de apoio pra Simaria, entre elas a irmã Simone. Primeiro, ela comentou na publicação da irmã sem escrever nada, apenas com 2 emojis de palmas, né? Tipo, bateu 2 palminhas ali. Porém, os fãs não gostaram muito e acharam que ela foi muito sucinta, né? No momento tão especial pra irmã, olha, só isso de palminhas e nenhum comentário, disse uma pessoa, olha, tava esperando uma mensagem de incentivo e admiração, eu, hein? Mas aí, no dia seguinte, né, no dia 14, a Simone compartilhou no seu Insta um vídeo da Simaria e mandou um recado mais elaborado, né? Tipo, a arrebenta, mana, te amo. Não sei, né? Talvez ou passou meio ali batido, ou às vezes por conta dos haters, né? Resolveu fazer um comentário maior assim, não sei, vai saber.
0: Boa, daqui a pouquinho, mais fofoquinha pra você. Vamos de música.
1: Seleção Brasileira.

0: Júlio Rafael.
1: 103,1, essa é a Oriente FM Centro-Oeste. E vamos de alô, mandando alôzinho aqui pro pessoal aí de Santa Maria de Itabira, cidade de Dom Joaquim, obrigado pelo carinho, na sintonia também, Carmésia, alô Cerro.
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0: Aquela música que você gosta rola na nossa programação. Bom início de semana. E as informações com a Gi?
1: E a Julia B resolveu entrar na brincadeira e o momento não poderia ser mais icônico, gente. A cantora se manifestou na última sexta-feira após o marido, Conor Kennedy, sobrinho neto do ex-presidente americano, né, John Kennedy, ter a prisão decretada na Rússia. É isso mesmo, gente. E aí a Julia, né, ela compartilhou uma homenagem publicada pelo amado e escreveu: "I love you, my menino preso", né? Pra quem acompanha a carreira da cantora, a escolha das palavras não passou despercebida. Afinal, um dos maiores hits da Julia é justamente a música Menina Solta, né? Ou seja, enquanto a moça tá bem solta por aí, o marido, né, parece estar vivendo uma situação bem diferente. Na homenagem, Conor chamou a atenção do Potato, né? É, Potato, na verdade, que significa batata, dando a entender que esse é um apelido carinhoso que deu a Julia, né? Bem fofinho, assim. Gente, além do post de aniversário, o empresário americano também chamou a atenção ao compartilhar uma publicação com instruções sobre como ingressar nas forças armadas da Ucrânia, né? País que tá em guerra com a Rússia, e escreveu: "Recomendo muito". O Tribunal Distrital de Bezman, em Moscou, ele autorizou a prisão de Conor, a rebelião, né? Acusando aí de atuar como mercenário pro exército ucraniano.
0: Daqui a pouquinho tem mais.
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0: 17:24.
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2: Vamos lá, vamos seguindo com o nosso programa, né? Rádio Oriente FM, 24 horas com você. 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
2: Boa segunda-feira pra cada um de vocês e a fofoca por aqui não para.
3: E Vi, integrante do BTS, surpreendeu os fãs ao revelar que enfrenta, né, tá enfrentando aí problemas de saúde há mais de 2 anos, que é uma perda auditiva significativa no ouvido direito. O cantor, ele contou que a condição se agravou durante o período em que cumpriu o serviço militar obrigatório na Coreia do Sul e que atualmente tá aí em fase de tratamento médico. Numa live, ele explicou que a sua audição do ouvido esquerdo permanece 100%, mas o direito caiu para cerca ali de 30%, né? Ele admitiu que inicialmente não levou o problema a sério, acreditando que fosse apenas uma questão de força mental, mas hoje ele faz uso aí de medicamentos e acompanhamento especializado para poder lidar com a situação. E a revelação aconteceu logo após o show do BTS, né, nos Estados Unidos, a primeira turnê mundial do grupo desde que os integrantes concluíram aí o serviço militar. O desabafo gerou repercussão entre os fãs, né, que demonstraram ali preocupação e também apoio, né, ao artista aí nas redes sociais.
2: Já tem mais uma. Vamos lá, a música continua.

0: Babados e fofocas com aquela música que você gosta e adora. Vai participando, mandando seu WhatsApp. Daqui a pouquinho a gente manda aquele salve, aquele super alô pra todo mundo que tá na sintonia aí. Daqui a pouquinho a dica da Gi, né, Gi?
1: Isso, um truquezinho sensacional pra evitar marquinhas de dedo aí nos seus eletros em inox. Serve também pra partes espelhadas, viu, gente?
0: Ah, beleza. Vamos lá, o programa segue.

0: pessoal aí de Caratinga, Belo Horizonte também, obrigado pelo carinho. Alô, Senhora do Porto, alô, Bom Jesus do Amparo, também na sintonia da Oriente, valeu.
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0: assim seguimos com o nosso programa, né? Esse é o nosso Babados e Fofocas. Manda fofoca, Gi.
1: Ai, ai, ai. A fofoca agora começa com prepare o bolso, né? Ali, na verdade, já deve ter preparado o bolso, porque o lance já aconteceu no final de semana. Mas, enfim, a lista de casamento da Viih-Tube e do Eliezer tem presentes, né? Tinham presentes ali. Só de 13 mil reais, né? Bem baratinho, sim, pra nós meros mortais, né? Que a maioria ganha um salário mínimo. É só 13 mil reais um presentinho, imagina. Puro luxo, né, gente? Viih-Tube e Eliezer se casaram aí no último sábado, dia 15, no interior de São Paulo. E a lista de presentes foi daquelas de fazer o convidado pensar duas vezes antes de comprar, né? O casal colocou no site oficial do casamento uma seleção de mistura de itens para casa nova com experiências para lua de mel. E tem presente para todos os bolsos, né? Quer dizer, para quase todos. Para o nosso, eu acho que não tem não, viu, gente? O mais caro da lista é uma hospedagem para dois na costa Amalfitana, na Itália, né? Avaliado em nada menos que R$12.861,43. Presentinho básico, né? Dá para imaginar o convidado chegando. Querido casal, espero que gostem da lembrancinha, né? Não para por aí. A viagem ainda pode incluir hospedagem em Capri por R$ 4.150, locação de barco em Sardenha por R$ 3.600, passeio de barco em Capri, né, por um valor quase simbólico, só R$ 2.352,34, né? Gente, mas teve voo de helicóptero acima das montanhas por R$ 2.112, né? Hospedagem em ilha por R$ 2.028, spa ali pros noivinhos por R$ 1.973, o aluguel do carro pra lua de mel também apareceu entre as opções, né? Pra quem queria presentear, nada menos ali que R$ 5.790. Tá bem baratinho, né? E também teve mergulho com os golfinhos, só R$ 1.765, né? Ou seja, enquanto os noivos relaxam, né? Passeiam de barco, voam de helicóptero e mergulham com os golfinhos, quem tá passando o cartão, né? Outra coisa. E aí temos presentinhos de casa também. Então, os noivos não pararam ali, né? Na lua de mel, digamos assim, né? Então, também escolheram ali jogos de jantar, de porcelana ali com 30 peças, né? Um do modelo Castelo de Areia, o outro Nexus Navy Blue, que cada jogo de jantar ali custa quase R$7.000, tá? Teve também aparelho de jantar de 18 peças e faqueiro de prata, né? Ambos ali R$5.851, né? Teve panela também da Le Creuset por R$2.300, teve robô aspirador da Samsung por R$2.388, né? Teve até uma mini coquetel botanic, nem sei o que é isso, eu só sei que é da Le Creuset, gente. Eu acho que é um dos mais baratinhos ali, né? R$990. E claro que teve as opções mais acessíveis, né? O item mais barato custava R$113,15, que era um conjuntinho de 6 bowls de cerâmica ali, pro menos provido ali do din-din, né? Gente do céu, acho que isso aqui é o outro mundo, não é o meu, não.
0: Já já tem mais uma pra você.
2: A nossa rádio é a primeira no seu ritmo, hein? Fala a verdade. A gente já volta.
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11: Dezessete horas e 44 minutos.
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0: Vamos lá, dando sequência para a nossa programação. Voltamos.
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0: E a informação não para. Mais uma, Gi.
1: Tô aqui no Ofo Chico agora, gente. E a Ludmilla e a Bruna Marquezine estarão juntas em um novo trabalho, né? A segunda temporada de Amor da Minha Vida ganha um reforço especial aí na sua trilha sonora, né? Com Pode Ser, música inédita interpretada por Ludmilla e com peça especialmente ali para série. A faixa chegou às principais plataformas de streaming ao mesmo tempo em que a data de estreia dos novos episódios foi anunciada, né? A estreia acontece aí já no dia 9 de outubro, olha. Eu gostei muito de Pode Ser desde a primeira vez que ouvi, né? É uma música que fala de sentimento, que todo mundo já viveu de alguma forma, dessa dúvida, né? De se entregar ou não a um amor. Eu fiquei muito feliz com o convite e eu acho, assim, muito especial poder fazer parte do Amor da Minha Vida também, né? Através da música, é o que comentou a Ludmilla, né? A faixa, inclusive, tem composição de Lucas Silveira, né? Que é ali da banda Fresno, Matheus Souza, né? Com produção musical do RPX, né? Pode Ser nasceu exclusivamente pra poder integrar ali o universo da série, né? Traduzindo em música e emoção os conflitos vividos pelos personagens. A gravação aconteceu, né? No estúdio ali, numa sessão bem dedicada pro projeto. E assim, Bruna Marquezine e Ludmilla estão juntos nesse projeto, né? Ela, claro, como atriz. E parece que promete muita coisa, fortes emoções aí a segunda temporada, né? Parece que logo no primeiro episódio, marcado aí um dos reencontros mais aguardados desde o fim da primeira temporada, né? Mais do que ilustrar a cena, a música vai traduzir então a esperança e também a incerteza que movem todos esses personagens ao longo de toda a temporada e sublinha, né? Ali a possibilidade, né? De estar diante do amor da vida. Que coisa, hein?
0: Já tem mais, vamos lá. A música não para também por aqui.
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0: babados e fofocas no ar. Mais uma vez, obrigado pela sua companhia. Ótima segunda-feira, bom início de semana. Dentro de mais alguns minutinhos, a dica da Gi.
1: Truquezinho pra não pegar marca de dedo nos seus utensílios, nos seus eletros em inox.
0: Já, já.

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1: É isso, muita música boa. Passou-se mais uma hora de nossas vidas. Estamos no finalzinho de mais um Babados e Fofocas. E agora é hora da dica da Gi. Chega pra cá, Gi, manda aí.
2: Bora pra dica do dia então, né? Como tirar marca de dedo de inox, geladeira de inox, micro-ondas de inox, tudo que você tenha de inox aí na tua casa, o fogão, o que você tiver, o armário, né? Às vezes tem aqueles armários espelhados, essa dica também serve. Qual que é a dica? Então, se a porta da geladeira, seu armário, fogão, enfim, quer de inox aí. Ou também espelhado, que eu disse que também serve, né? Vive cheio de marquinha de dedo, vive engordurado. Depois que você limpar normalmente com um paninho úmido, pinga uma... Gente, presta atenção nisso aqui, tá? É uma única gota de óleo infantil ou óleo de amêndoa. Pode ser óleo de peroba também, se você tiver, mas é uma única gota, tá? Num pano seco e passa por todo o inox. Uma gota é suficiente, porque você não quer que o negócio fique melado, tá bom? Isso vai funcionar porque o óleo, ele vai criar, né? O óleo nessa quantidade vai criar uma película microscópica e hidrofóbica, que vai repelir ali o suor e também a gordura natural dos dedos. Então, no caso da geladeira, enfim, do que você passar aí esse óleo, né? Vai ficar com brilho de vitrine e não pega a marca de dedo de mão por semanas, tá bom? Depois, quando começar a marcar, é só repetir a dose.
1: Legal. Espero que todas as minhas amigas tenham marcado a dica.
2: Só façam, gente. Mas não esqueça, é uma única gota do óleo, tá? Senão vai encebar

O anjo do Senhor anunciou a Maria, e ela concebeu do Espírito Santo. Eis aqui a serva do Senhor, faça-se em mim segundo a vossa palavra. E o Verbo se fez carne e habitou entre nós. Ave Maria, cheia de graça, o Senhor é convosco. Bendita sois vós entre as mulheres. Bendito é o fruto do vosso ventre, Jesus. Santa Maria, Mãe de Deus, rogai por nós, pecadores, agora e na hora de nossa morte. Amém. Rogai por nós, Santa Mãe de Deus, para que sejamos dignos das promessas de Cristo. Amém. Oremos. Derramai, ó Deus, a vossa graça em nossos corações, para que, conhecendo pela mensagem do anjo a encarnação do vosso Filho, cheguemos por sua paixão e cruz à glória da ressurreição. Por nosso Senhor Jesus Cristo, vosso Filho, na unidade do Espírito Santo. Amém. O Senhor esteja convosco, Ele está no meio de nós. Proclamação do Evangelho de Jesus Cristo segundo Mateus. Glória a vós, Senhor. Naquele tempo, alguém aproximou-se de Jesus e disse: Mestre, o que devo fazer de bom para possuir a vida eterna? Jesus respondeu: Por que tu me perguntas sobre o que é bom? Um só é o bom. Se tu queres entrar na vida, observa os mandamentos. O homem perguntou: Quais mandamentos? Jesus respondeu: Não matarás, não cometerás adultério, não roubarás, não levantarás falso testemunho. Honra teu pai e tua mãe e ama teu próximo como a ti mesmo. O jovem disse a Jesus: Tenho observado todas essas coisas, o que ainda me falta? Jesus respondeu: Se tu queres ser perfeito, vai, vende tudo o que tens, dá o dinheiro aos pobres e terás um tesouro no céu. Depois vem e segue-me. Quando ouviu isso, o jovem foi embora, cheio de tristeza, porque era muito rico. Palavra da salvação. Glória a vós, Senhor. Amanhã, terça-feira, às 7 horas da manhã, missa na matriz de Nossa Senhora do Rosário. Às 15 horas, celebração no Recanto Salvador Pires, em Santa Maria de Itabira. O Senhor esteja convosco, Ele está no meio de nós. Que desça sobre você e sua família as bênçãos do Deus Todo-Poderoso, o Deus que é Pai, que é Filho, que

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0: 18:06. 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
1: Gente, é muito fácil olhar ao redor e perceber tudo o que precisa mudar. A gente quer mais respeito, a gente quer mais paciência, a gente quer mais solidariedade e menos indiferença. A gente acaba esperando que as pessoas sejam mais gentis, que as oportunidades apareçam e que a vida se torne mais justa. Mas, enquanto a gente fica aguardando grandes transformações, a gente pode esquecer que toda mudança verdadeira começa em atitudes pequenas. Talvez você não possa mudar o mundo inteiro, mas você pode transformar o ambiente onde você está. Você pode começar o dia oferecendo uma palavra de incentivo. Aliás, você deve mudar o ambiente em que você está. É o máximo que você pode fazer. Você pode tratar alguém com educação ou ouvindo com atenção uma pessoa que precisa conversar. São atitudes simples, quase invisíveis, mas que são capazes de produzir efeitos que você talvez nunca chegue a conhecer. A maneira como você enfrenta o dia também faz a diferença. Se acorda reclamando de tudo, qualquer dificuldade parece ainda maior. Se começa acreditando que algo bom pode acontecer, você encontra forças para lidar com os obstáculos. Pensar positivamente não significa ignorar os problemas. Significa não permitir que eles dominem completamente os seus pensamentos e as suas escolhas. Nem sempre a gente pode escolher o que acontece, mas a gente pode escolher como reagir. Uma crítica pode nos deixar amargurado ou nos ensinar alguma coisa. Uma porta fechada pode nos paralisar ou nos levar a procurar uma outra direção. Um erro pode ser motivo para desistir ou uma oportunidade para poder amadurecer. A situação pode ser a mesma, mas a postura muda completamente o resultado. Talvez você espere que alguém reconheça o seu valor. Comece reconhecendo. Talvez deseje receber mais carinho. Experimente também oferecê-lo. Talvez esteja cansado de encontrar mais negativas, pessoas ruins, negativas também. Seja você a presença que leva esperança, então. Você não pode entregar o comportamento dos outros, o poder de determinar quem você será. O mundo, ele melhora quando cada pessoa assume responsabilidades pelo que bem que pode fazer. Não é preciso realizar algo grandioso. Uma mensagem enviada, por exemplo, no momento certo, um pedido de desculpa, um gesto de compreensão ou um sorriso sincero pode transformar o dia de alguém. E quando você melhora o dia de uma pessoa, já começou a mudar uma parte do mundo. Isso também vale para os seus próprios sonhos. Se você deseja uma vida diferente, observe as suas atitudes diárias. O futuro, ele não é construído apenas por grandes decisões, mas pelos pequenos hábitos que se repetem. Cada manhã oferece uma nova oportunidade para poder corrigir uma escolha, retomar um projeto ou cuidar melhor de você. Então não espere que tudo ao redor se organize para então encontrar motivação. Comece com aquilo que está ao seu alcance. Arrume seus pensamentos, fortaleça sua fé, escolha enfrentar o dia com mais coragem. Talvez os problemas, eles não desapareçam imediatamente, mas você não será mais a mesma pessoa diante deles. Portanto, antes de perguntar quando é que o mundo vai mudar, pergunte o que você pode fazer por ele hoje. Talvez a mudança que você tanto espera não comece em algum lugar distante. Talvez ela comece dentro de você aí, da maneira como você pensa, fala, reage e enfrenta cada novo dia. O seu mundo é você, meu amigo. O resto não importa. Fernando Leme, motivacional. Como é bom saber que você tá aí junto com a gente na 103,1.
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1: Respira fundo aí, curte o que vem agora, porque é só música boa.
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uma atrás da outra. Menos intervalos, mais música boa, muita informação do Brasil e do mundo. Muitos alôs também. Vai mandando seu WhatsApp aí pra gente. Aqui você fica muito bem informado e ouvindo a melhor programação musical. E a música não para. Vamos lá.

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1: E os alunos não param. Que bom que você tá junto com a gente, mandando alôzinhos e também aquele alô, aquele beijão para todos vocês aí na sintonia da nossa programação. Deixa eu mandar aqui um alô pro meu amigo Ítalo Rocha. Também o Fernando Ribeiro tá na sintonia, mandando WhatsApp. A Jamile, a Neuza Silva, Zé Santos também tá por aí. A Neuci Aguiar. E o Marcelinho também tá acompanhando a gente aí. Valeu, Marcelinho. Valeu.
2: Galerinha, eu já volto, né? Depois trazendo muito mais músicas para você, ok?
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2: É Oriente. 18 horas e 25 minutos.
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2: Tata Werneck surpreende o público em um papel dramático em novela. Conhecida principalmente pelo seu trabalho no humor, a Tata Werneck ela vem recebendo destaque na interpretação dramática da personagem Brigitte na novela Quem Ama Cuida, exibida pela TV Globo. Eu não sei se ainda tem alguém que assiste novela na Globo, mas o importante aqui é falar sobre o papel da Tata, né? Uma das cenas mais recentes mostrou a personagem enfrentando uma situação de forte tensão após levar uma criança para passear sem autorização dos pais. A atuação evidenciou a capacidade da Tata de transitar facilmente e também rapidamente entre momentos de leveza e cenas emocionalmente intensas. Nos próximos capítulos, diz aqui a matéria, a Brigitte deverá ganhar ainda mais importância após sucessivas humilhações sofridas dentro da família. A personagem ela poderá se aproximar da protagonista Adriana e tornar-se aí uma importante aliada na disputa contra a família Brandão, tá? Pra você que ainda assiste novela, já tá sabendo o que vai acontecer.
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2: E vamos lá, se prepara aí porque tem muito mais sucesso chegando.

0: silenciar alguém aí, por favor?
1: Pelo amor de Deus!
0: Muito obrigado.
2: Muita energia positiva no ar pra você. Vamos emanar energia positiva. Pra você que tá na sintonia, obrigado pelo carinho. 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E essa é a rádio que toca a sua trilha sonora.
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0: Felipe Araújo, quando?
2: Que dia maravilhoso e que dia sensacional, porque você está aí acompanhando a nossa programação. Nosso muito obrigado pela sua audiência. É muito bom saber que tem assim, ó, um monte de gente ouvindo a gente por toda a cidade. Obrigado pelo carinho, muito obrigado pela sua sintonia. Vamos nessa, a música não para.

0: Maravilha, sensacional. Muita música boa pra você no seu dia. Esteja você em casa, no trabalho. Obrigado pela audiência, dando uma caroninha pra gente. É hora de mandar alô. Quem mandou o WhatsApp aí pra nossa programação é o Leandro. O Pablo Magalhães também tá na sintonia. A Nathalie, a Denise Vieira, obrigado pelo carinho. A Márcia, a Cristina estão no trabalho acompanhando o nosso programa. O Lindomar também e o Evandro. Obrigado pelo carinho. Daqui a pouquinho tem mais alô. Vai mandando seu WhatsApp aí. Continue ligado na Rádio Oriente FM. 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

0: 18h43.
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0: Dia dos solteiros, destaca liberdade, autocuidado, amor próprio, né? Foi celebrado aqui no Brasil no último dia 15, sábado, agora passado. O Dia dos Solteiros, ele busca valorizar a independência, o autocuidado, né? E também a satisfação de aproveitar a própria companhia. A proposta é mostrar que estar sem um relacionamento não deve ser tratado como um sinônimo de solidão. Entre as sugestões para comemorar a data estão reunir os amigos, preparar uma refeição especial, reconhecer as próprias conquistas, assistir a filmes, passear, planejar uma viagem, experimentar uma atividade diferente e retomar antigos passatempos, né? A publicação também lembra que existe uma celebração internacional em 11 de novembro, originada na China. No Brasil, porém, a data de agosto ganhou um significado mais relacionado à autoestima e à liberdade de escolha. Legal.
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0: 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E vamos lá, conferindo aí a nossa programação. Segue.

Sensacional, tá vendo aí, né? Só musicão pra quem tá acompanhando a nossa programação nesse dia maravilhoso. Continue participando da nossa programação, porque daqui a pouquinho eu vou mandar aquele alô sensacional pra você. Vamos lá, a música continua.

0: Alô, São Sebastião do Rio Preto. Alô, Caeté. Alô, Catas Altas. Alô, Ouro Preto. Aquele abraço pra todos vocês aí na sintonia da Oriente.
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0: sensacional. Só música boa, né? Pra quem tá aí apaixonado pela nossa programação, assim como nós somos apaixonados por vocês, os nossos queridos ouvintes. Mandar um alôzinho aqui pro meu amigo Alexander, que tá na sintonia. A Miralda também tá acompanhando a gente, o Matheus, a Cláudia, a Cecília, o Irineu. Obrigado pelo carinho, a Cris. Obrigado, Robson. Aquele abraço pra você aí. Daqui a pouquinho a gente manda mais alô.
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0: Pelo amor de Deus. Falou.
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2: 20 horas e 53 minutos.
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0: Alô, São Paulo, Brasil, Natanzinho Lima!
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